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1: Boa noite, querida Fortaleza. Está no ar o programa Desperta Vida, o programa da Igreja Evangélica do Amor de Deus, que vem ao ar todos os dias, de segunda ao sábado. E esta programação, ela tem uma realização todo especial da Igreja Evangélica do Amor de Deus. Você vai ficar ligado conosco por 120 minutos ou por 2 horas, e você vai ouvir belos hinos, belos louvores, belas canções que vai tocar ao teu coração. E no término desta programação, nós vamos orar forte para que Deus venha abençoar a tua vida em o nome de Jesus. Mas quero dizer que quero mandar o meu abraço aí para todos os países, né? Os países aí sul-americano, os países que estão dentro dos continentes aí, tá certo? Os países da Europa, todos os países que têm interagido conosco nesta programação maravilhosa. Que Deus abençoe a vida de cada um daqueles que têm interagido conosco, aqueles que têm mandado mensagem de texto, mensagem de áudio. Nós estamos aqui exatamente para ouvir o teu áudio, ler a tua mensagem de texto e orar por você que tem mandado mensagens pedindo oração, pedindo louvor. Nós estamos aqui para te atender, porque esta programação, ela tem um propósito todo especial de levar a poderosa palavra de Deus até os lares das pessoas que estão precisando, que estão necessitadas de ouvir a palavra de Deus. E a palavra de Deus, ela é algo maravilhoso. A palavra de Deus, ela tem poder de fazer o sobrenatural acontecer aí na tua vida. Eu já quero mandar aí um abraço todo especial para minha esposa, missionária Claudenísia, que está ligada nesta programação. Quero mandar um abraço aí todo especial para o meu filho Clepto, que também com certeza está ligado nesta programação, a minha nora Andressa, a minha neta Melícia. Quero mandar um abraço aí todo especial para o meu filho pastor Clairto, que com certeza está ligado nesta programação. Quero mandar um abraço aí para a minha nora, a missionária Regiane, que é cadeira cativa, que também está ligado nesta programação, a minha neta, a Rária, a Rebeca. Um abraço aí todo especial para a Rebeca e para a Raira. Quero mandar um abraço aí todo especial para o nosso bispo, Bispo Cláudio Garcia de Souza, que com certeza está ligado nesta programação. Quero mandar um abraço aí todo especial para a sua esposa, missionária Valdecira, que com certeza também está ligada nesta programação. Quero mandar um abraço aí todo especial para a Thalia, né, a filha do Bispo Cláudio Garcia, que com certeza também está ligada nesta programação. Quero mandar um abraço todo especial para a nossa irmã Yara, que é a mãe do bispo Cláudio Garcia de Souza, que é cadeira cativa, que também está ligado nesta programação. Quero mandar um abraço todo especial aí para o pastor José Alves, que com certeza está ligado nesta programação, para a sua esposa, a missionária Fran, que com certeza também está ligado nesta programação. Um abraço aí para o pastor Aldísio, né, que fica ali na sede ali com o bispo Cláudio Garcia de Souza. Um abraço, meu amigo. Quero mandar um abraço para a esposa do pastor Aldísio. Quero mandar um abraço aí para o pastor Fábio Lopes, que com certeza está ligado nesta programação. Missionária Cristiane, a sua esposa, que também está ligado nesta programação. A Letícia, filha do pastor Fábio, que também com certeza está ligada. O Fábio Uri, que também está ligado na programação, filho do pastor Fábio Lopes. Quero mandar um abraço aí para o pastor Carlos Eduardo aí da Grande Messejana. Um abraço todo especial para a sua esposa, missionária Valdirene. Quero mandar um abraço aí para a sua sogra, sogra do pastor Carlos Eduardo, a obreira Raimunda, né? Quero mandar um abraço aí para os Euclides, quero mandar um abraço aí também para todo o povo de Deus que fazem parte aí da IAD Messejana. Não posso deixar de fora também, quero mandar um abraço aí todo especial para todo o povão aí da Grande Calcaia, aí da IAD Calcaia, onde hoje realizamos um culto abençoado, o culto da família. Quero mandar um abraço aí para o irmão Queiroz, que fica na sonoplastia do som. Um abraço, meu amigo. Um abraço para a obreira Lucivânia, sua esposa. Quero mandar um abraço aí para a obreira Selma, que com certeza está ligada nesta programação. Quero mandar um abraço aí para a irmã G, que é cadeira cativa, a sua filha, a Marliane, que com certeza quando ela escuta essa programação, ela fica, sabe, é uma pessoa que a gente tem ela, que a gente tem ela dentro do nosso coração. É uma pessoa, uma menina que a gente tem muita estima por ela. Que Deus abençoe, Marliane. Um abraço aí para o Jorge. Quero mandar um abraço para a sua irmã também, que agora me esqueci o nome. Um abraço aí para a Conceição também, lá da Igreja do Amor de Deus da Calcaia. São muitas pessoas, pastor. Se a gente for aqui passar a noite mandando alô para todo mundo, a gente vai... não vai conseguir fazer a programação, mas no decorrer desta programação, o pastor Cícero vai lembrando e vai dando alô para o povo. Então estamos aqui também com a presença, né, do nosso locutor, desta voz inconfundível, que é o pastor Cícero Neto. Boa noite, pastor Cícero.
2: Muito boa noite, pastor Adairton, né? A voz está meio baqueada, mas vai dar certo, em nome de Jesus. Glória a Deus, boa noite a todos os ouvintes. Todo o povo de Deus ligado, sintonizado na Rádio Águia FM. Como o senhor falou, é muita gente ligada, né? E a gente está feliz porque conseguimos aí alcançar a meta do nosso aplicativo. Eu vou até atualizar aqui, pastor Adair, para ver quantos que a gente está aqui. Quantos da... Olha aí, 1.015 downloads, 1.015 downloads. Então, foram aí... Significa o quê? Que 1.015 aparelhos, né? Celular... enfim, tem o aplicativo da Rádio Águia, né? Isso é motivo de grande alegria, isso é para a glória de Deus, né? Eu estava até falando, contra fatos não há argumentos, né? Então, para a glória de Deus, existem muitas pessoas ligadas aqui na Rádio Águia FM. E, como o pastor Adair falou, você vai interagir conosco, você vai participar, principalmente para incluir o seu nome para o momento da oração, o clamor que nós vamos fazer aqui, onde nós vamos direcionar a oração para quem realmente quer e crê no poder de Deus nas suas vidas. Então entre em contato no DDD 859-8709-6124 e inclua o seu nome para o momento da oração. Pastor Adair Santos.
1: E são 22:15. Você está ligado no programa Desperta Vida, o programa da Igreja Evangélica do Amor de Deus. E a gente já atingiu aqui 1.015 downloads. Isso quer dizer que nós temos 1.015 aparelhos entre Brasil, país sul-americano, país da Europa, enfim, continentes onde estão situados países. Olha, para a gente é um motivo de muita alegria, para nós é um motivo de bênção de Deus para nossas vidas, porque assim nós estamos em alegria, sabendo que a nossa vinda, sabendo que esta rádio não está sendo em vão, sabendo que esta rádio está aí, sabe, atuando em todo o mundo, né? Então é um motivo de alegria. Então nós vamos ficar de louvor, pastor Cícero, e depois de alguns minutos nós voltaremos com o programa Desperta Vida. Eu quero oferecer este louvor para todo o povo de Deus da Igreja Evangélica do Amor de Deus e todos os ouvintes que estão ligados na programação Desperta Vida pela Rádio Águia FM 87,5.

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1: Já são 22 horas e 19 minutos. Você está ligado no programa Desperta Vida, o programa da Igreja Evangélica do Amor de Deus. Mas eu não posso deixar de mandar o meu abraço aí para o meu amigo Pastor Gilberto Filho, que com certeza está ligado nesta programação. A sua esposa, missionária Leidiane. Quero mandar um abraço para o Pastor Pedro, para o pastor Silvindo, quero mandar um abraço para a pastora Rosa, quero mandar um abraço aí para o pastor Antônio aí no bairro José Walter, quero mandar um abraço aí para todos os obreiros da Igreja Evangélica do Amor de Deus, quero mandar um abraço para a obreira Virgínia, né, aí do bairro José Walter, que com certeza está ligado nesta programação. Não posso deixar de mandar um abraço para o meu amigo Ivan, né, meu amigo, meu irmão, camarada, amigo, certo, que dividimos já, nós podemos dizer, pastor Cícero Neto, que o Ivan, meu cunhado, é como a gente fosse um irmão, porque logo na nossa juventude nós moramos juntos, né, moramos juntos ali, participamos da nossa vida um com o outro, a gente interagiu um com o outro, e até hoje a gente está nesta amizade, nesta pegada de crente. Um abraço, Zé Ivan, que Deus possa a cada dia acrescentar mais e mais na tua vida. Mas nós temos aqui várias mensagens de texto, como também temos vários áudios, e eu quero começar pela mensagem de texto, né, pastor Lourenço, lá de Recife, né, lá de Camaragibe, né, lá em Recife. Um abraço, pastor Lourenço, um abraço aí todo especial para você, que Deus possa abençoar abundantemente a você e todos aqueles que estiver em volta de você, e nós estamos esperando aqui você, para você retirar o teu brinde aqui, certo, na da Rádio Águia FM, tá bom? Um abraço, meu amigo. A Maria Pereira de Trairi, quero mandar um abraço todo especial para você, minha querida, que Deus possa te abençoar abundantemente. Também temos aqui mensagem de texto, Carla Monique de Messejana, um abraço aí todo especial para você, minha querida, que Deus possa te abençoar abundantemente. A irmã Neta aí na Redenção, né? Olha, minha querida, quero mandar esse abraço aí todo especial para você, para o seu esposo, para toda a sua família, para o meu irmão José Otávio, a sua esposa, irmã Mazé. Enfim, quero mandar um abraço aí para todo o povo de Redenção, principalmente o povo aí do Outeiro 2, né? Do Outeiro de Cima, né? Tem o Outeiro de Baixo e o Outeiro de Cima. Tá aí o recado aí para todos aí que fazem parte deste bairro, desse distrito. Que Deus abençoe aí, irmã Neta, abundantemente. A Elisa do Curió manda um alô para José Alves, para o pastor José Alves, a Fran e também para o pastor Eduardo e a Valdirene. Que Deus abençoe aí, irmã Elisa, a tua vida abundantemente. Pois tá aí, nós estamos aí dando a continuação do programa Desperta Vida. Quero dizer a você que hoje, como todos os dias, com todos os pastores, é muito forte a programação, onde Deus fala abundantemente conosco, porque pastor Cícero, eu como pastor, que tenho esmiuçado as escrituras, que tenho observado, que tenho lido as escrituras, só tem uma forma de Deus falar conosco poderosamente, só tem uma forma para Deus falar conosco, é através da palavra de Deus. Esta palavra, ela é a maior profecia de todos os tempos. A Bíblia, ela é inerrante, ela não erra em nada do que ela fala para nós. Então hoje ela vai falar abundantemente contigo, tá certo? Mas pastor Cícero, nós temos aí mensagem de áudio, pastor Cícero, vamos...
2: Com certeza, pastor Eduardo, ou pastor Adair.

0: Perfeito, é, com certeza. Mas antes, eu só queria fazer aqui uma observação, né, de que a Rádio Águia FM, ela tem se colocado à disposição do reino de Deus, né, do reino de Deus. E nós temos passado lutas, né, inclusive hoje teve aqui uma queda de energia, tivemos aqui uma sobrecarga de energia e a rádio ficou aqui um pouco fora do ar. Mas eu até pensei que o eletricista só viria amanhã, mas ele veio hoje. Quero até mandar um alô, a paz do Senhor, para ele. É o Fabiano, né? Eu falei que eu ia mandar aqui um alô para ele, tá bom? O eletricista Fabiano se prontificou, veio e já deu aqui um jeito. Estamos aqui no ar, né? Para a glória de Deus. Então, como a gente estava falando aqui em off, né, pastor Daí? É como se fosse a oposição, né? Oposição, porque lutas têm se levantado, lutas têm se levantado. E eu creio por quê? Porque nós temos agradado a Deus, né? Essa rádio, ela tem agradado a Deus. É muita luta, muita batalha para a gente se manter aqui, mas estamos firmes e fortes em nome de Jesus, amém? Vamos atender então, povo? Vamos lá? Alô, boa noite!
1: Boa noite, pastor Adair, boa noite, pastor Cícero Neto, né? Estou passando aqui para fazer um convite todo especial para todos os ouvintes dessa programação Desperta Vida, através da Águia, FM Águia, né? E quero convidar todo o povão de Deus, porque neste domingo estaremos realizando, né, o nosso 27º aniversário aqui no Jereissati. Então, convido a todos aqueles que querem vir comemorar conosco. Vai acontecer às 7h30 da manhã, aqui na rua 68, número 151, no Jereissati 2. Então, convido você do Timbó, você do Maracanaú, você do Jereissati 1, 2, 3, Vila das Flores. Neste domingo, né, às 7h30 da manhã, estaremos comemorando nosso 27º aniversário e você é o nosso convidado. Um abraço, pastor Adair, pastor Cício, que Deus abençoe essa programação maravilhosa.
2: Está aí a participação do nosso amigo pastor Pedro Nascimento, que deu aí o seu recado, fez aí o seu convite a todo o povo aí, das adjacências aí, deste bairro maravilhoso. Então, o 27º aniversário, onde nós vamos estar lá com certeza, se alegrando na presença de Deus, assim como o pastor Pedro já fez o convite a todo o povo que mora aí, nas adjacências. Então vai ser uma festa maravilhosa. Por que vai ser uma festa maravilhosa? Porque nós vamos estar lá para louvar com toda gratidão o nome daquele que nos fez, o nome daquele que nos fez para a sua glória e para o seu louvor. Um abraço, meu amigo, que Deus abençoe. Está dado aí o teu recado em o nome de Jesus. Mas nós temos mais pessoas, nós temos mais áudio aí para a gente ouvir esta pessoa. Boa noite, alô, com quem eu falo?
3: Pai do Senhor, aqui é o irmão Alberto. Pastor Cícero, eu queria que o senhor orasse para o meu irmão, viu? José Edson, viu? Que tinha problema no rim, viu? Apareceu essa doença nele. Que ontem ele fez 67 anos, viu? Glória a Deus, aleluia. Eu sou da igreja do José Walter, viu? Na glória de Deus. Amém. Boa noite.
2: Tá aí o nosso irmão Alberto, que pede oração pelo seu irmão. Olha, meu irmão, a Bíblia diz que o nosso Deus, ele é tão grande, tão poderoso, tão soberano, que as águas do oceano cabem na concha das suas mãos. Então, o que é para Deus um problema nos rins, né? O que é para Deus um câncer? O que é para Deus uma enfermidade? Se este Deus é tão grande, tão grande, que as águas do oceano é uma imensidão de água, e a Bíblia diz que ela cabe na concha das suas mãos. Então, meu querido, pode ter certeza que o seu irmão, nós vamos colocar aqui o nome dele, certo? Neste caderno de oração, no término da programação, nós iremos orar, iremos clamar o Deus do céu, o Deus que nós cremos, o Deus que nós estamos sempre conversando com ele, pedindo as bênçãos, pedindo cura. Então, Deus, ele tem poder para fazer tudo isso na vida do teu irmão, tá bom? E nós temos mais ouvintes na linha. Boa noite, alô, com quem eu falo?
4: Boa noite, pastor. Pastor César, pastor Adaeto. Aqui quem fala é o irmão João. Tô mandando aí um alô aí pro irmão aqui que tá mais eu, irmão Josué, da igreja.
5: A igreja Montese,
4: né? Eu sou da Amor de Deus. Eu lá do pastor Pedro. Estamos aqui junto, ouvindo aqui a rádio, Águia FM, e pedindo oração aí para as pessoas que precisam de oração, como a minha sobrinha Sami, que já veio acamada há muitos anos. Queria que o senhor fizesse aí uma oração aí para ela, que Deus retornasse a saúde dela. É isso. Uma boa noite aí para todos que estão ouvindo a Águia FM e para todos vocês aí da rádio. Boa noite. Boa noite, pastor Pedro.
2: Tá aí o nosso irmão João Batista aí do Gereissati, que pede oração por todos aqueles que estão em volta dele, né? Olha, meu irmão, nós vamos orar, e eu tenho certeza que a oração, ela tem poder para fazer, certo, o coxo andar, o morto ressuscitar, porque Deus, ele tem poder para fazer tudo isso, né? Deus é poderoso, basta um toque das mãos do Senhor para curar aí a tua sobrinha, basta um toque das mãos do Senhor para fazer com que tudo venha voltar ao normal. Nós vamos estar orando aqui com certeza, tá bom, por vocês, meu amigo. Deus abençoe. Pastor Lourenço, meu amigo, um abraço aí para você, todo especial, mais uma vez. Quero aqui falar deste pastor abençoado, pastor Lourenço, que Deus abençoe. Olha, quero fazer uma correção aqui, a irmã Elisa, ela é lá de Redenção, tá bom? Então tá aí registrada a participação da irmã Elisa lá de Redenção, que Deus abençoe a tua vida abundantemente. Então nós vamos com mais um áudio, tá certo? Eu quero falar com esta pessoa agora. Boa noite, alô, com quem eu falo?
6: Boa noite, povo de Deus. Quem fala aqui é a irmã Chaga, né? Estou aqui em sintonia da rádio Águia FM, né? Na torcida aqui, né? Por todos os pastores, né? Que são homens de Deus, são homens que chegam, que pregam a palavra, que faz a gente entender, né? Que todo mundo está escutando, sabe? Aqui no ICC está em peso mesmo, todo mundo. Hoje eu passei o dia, tive tempo de evangelizar, tive tempo de falar de Jesus, né? Tive tempo de dar o link da rádio para as pessoas aqui. Então, está todo mundo em sintonia. E quero dizer, pastor Clairto, né? Pastor Guerreiro, né? Homem de Deus, pastor Cícero aí nos botões, né? Da rádio, Águia FM, né? Estamos aqui. Então, quero mandar um alô para todas as missionárias da nossa congregação, né? Da Igreja Evangélica do Amor de Deus. Foi assim, amor à primeira vista, né? Eu me apaixonei por essa congregação, né? É muito bom, os pastores levam a palavra de Deus forte mesmo, né? São mesmo assim, né? Fala o que tem ali na Bíblia, né? A gente aprende, né? E mandar um alô pro meu pastor Pedro, né? Homem guerreiro, né? Homem que luta, né? Ele diz assim, tu é suspeito, porque tu é minha irmã. Não, não, porque eu estou aprendendo cada dia a ser uma pessoa melhor, né? Ele está ensinando, né? Me ensinando a ser uma pessoa melhor, ser uma pessoa mais, né, que lutar pelas coisas de Deus, né, não botar dificuldade, né. Então, eu tenho muito amor pela obra do Senhor, né, espero que o Senhor Jesus Cristo me dê muita saúde, né. Quero mandar aqui um abraço para todas as irmãs, todas as meninas da Igreja Evangélica do Amor de Deus, para todas. E fazer um convite especial a todos. Vai ter a nossa a comemoração, o culto maravilhoso, domingo pela manhã, né, 7:30 da manhã, né, estamos aguardando todos vocês, né, participem, é maravilhoso, né, Deus tem uma palavra ter uma palavra certa para cada um de nós, viu? Então, vamos lá, povo de Deus, vai ser muito maravilhoso, vai ser benção. Domingo vai ser benção, viu? Sempre é, mas domingo tem uma palavra preparada para nós, que Deus vai mandar essa palavra para nós todos. Então, quero um abraço de todos, abraço a todos, né? Homem de Deus, peço oração para todos. E quero ouvir, né? Você já sabe qual é meu louvor, né? É do Bispo Cláudio, né? Deus é fiel, porque esse Deus é fiel, sabe? Quem espera por ele não cansa, viu? Alcança. Boa noite, povo de Deus. Cuida, cuida, cuida, cuida.
2: Tá aí a participação da nossa querida irmã Chaguinha aí lá do ICC, né? Ela trabalha no ICC, presta um serviço aí no ICC, no Instituto do Câncer do Ceará. A irmã Chaguinha, ela não é só uma missionária digital, né? Porque ela tem expandido, né? Ela tem compartilhado o link da rádio, né? Tem compartilhado o aplicativo da rádio com as pessoas. E ela é uma missionária presencial, sempre nas horas da sua folga, ela está evangelizando, porque com certeza lá tem pessoas que estão sofrendo, pessoas que estão, sabe, com câncer terminal, pessoas que não tem mais nenhuma expectativa de vida, né? Onde talvez o médico já disse que o problema se agravou, que ela foi tarde demais. Mas eu tenho certeza que através desta mulher de Deus, ela está injetando no coração dessas pessoas a poderosa palavra de Deus, a fé. E olha, minha irmã, sempre continue dizendo para essas pessoas que tudo é possível ao que crer, tá certo? Nós vamos já se preparar para um louvor e nós vamos oferecer este louvor para a irmã Chaguinha, para todo o povo do ICC, para todo o povo de Deus da Igreja Evangélica do Amor de Deus e para todos que estão ligados na Rádio Águia FM 87,5. Deus é fiel com o Bispo Cláudio Garcia de Souza.

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2: Já são 22 horas e 42 minutos. Você está ligado no programa Desperta Vida, o programa da Igreja Evangélica do Amor de Deus. E você já pode interagir conosco, DDD 85 987 09 6124, repetindo, DDD 85 987 09 6124. Este é o telefone da tua participação. Você pode interagir conosco por mensagem de áudio, você pode interagir conosco também por mensagem de texto, e nós vamos aqui colher todas as tuas mensagens de texto. Nós vamos estar orando, tanto você que coloca por áudio, como você que manda por mensagem de texto, nós vamos estar orando. Pastor Cícero, eu creio que Deus, ele nos proporcionou este momento. Sabe por quê, Pastor Cícero? Porque nesse momento tem pessoas que estão sofrendo, tem pessoas que estão vivendo os seus momentos difíceis, pessoas que talvez estejam querendo dar o cabo da sua própria vida, tirar a sua própria vida. Então, com certeza, nesse momento, quem sabe se esta pessoa não está ligando o rádio, quem sabe se essa pessoa não está aí ligando o rádio e mudando de faixa, né? Com a vida angustiada, sabe? Tentando dar o cabo da sua própria vida, achando que a sua vida não tem mais jeito, que não vale mais a pena viver. Olha, esta programação, ela vem com o propósito de entrar na tua casa, de trazer luz para aqueles que estão na escuridão, de trazer liberdade aos que estão cativos, porque talvez você esteja aí aprisionado por alguma situação, o qual você não consegue mais sair. Mas nós queremos nesta noite, Pastor Cícero, proporcionar através desta palavra fé ao coração desta pessoa.
3: Com certeza, Pastor Adair, porque até mesmo a fé, ela nos faz vencer, né? A fé é o segredo para que aqueles que querem vencer toda e qualquer dificuldade possam alcançar a vitória. Então, nós vamos estar aqui já ministrando a palavra, falando sobre a palavra, e a palavra, ela faz isso, a palavra, ela tem esse poder de nos fazer adquirir fé, e com a fé a gente vence todo e qualquer obstáculo, circunstância que porventura venha contra nós, uma má notícia, talvez um diagnóstico médico, que o médico, ele deu um diagnóstico, falou, olha, para essa sua doença não tem tratamento, é algo paliativo já, ou então uma má notícia na família, em relação ao filho, à filha, ao marido, enfim, às vezes nas finanças, sabe? Algo que está entristecendo essa pessoa, mas quando ela ouve ouve a palavra, e nós estamos aqui para isso, para transmitir a palavra. Ela adquire fé no coração, e com a fé ela vence toda e qualquer dificuldade, pastor Adair.
2: Com certeza, porque a fé é a certeza. Esta pessoa que coloca na mente, que tem certeza que a enfermidade que talvez veio sobre a vida dela não tem poder para destruir, não tem poder para acabar com a vida dela, então esta pessoa, ela está com a certeza da fé, porque a fé é a certeza. Quando você coloca a fé e também a atitude, porque não é só ter fé, você precisa ter fé, mas qual é a tua atitude? A tua atitude é usar a tua fé, mas quais são as atitudes que você deve usar? Você deve se levantar em oração. Você deve se levantar em oração, sabe, falando para Deus da situação que você está enfrentando, dizendo para Deus que você tem fé nele, que a tua fé não está vinculada em outra pessoa, que a tua fé está somente vinculada a Deus. Então, quando você toma essa atitude de falar desta forma, então Deus, ele acrescenta os teus dias de vida aqui na terra, assim como ele fez na vida do rei Ezequias, tá bom? Então, olha, continue ligado conosco, não saia desta sintonia, não saia desta programação, interaja conosco, DDD 987-09-6124, este é o telefone da tua participação, tá certo? Nós temos aqui uma mensagem de texto, pastor Cícero Neto, é o obreiro Javan, lá da igreja, lá da pastora Rosa, Igreja Evangélica do Amor de Deus, da pastora Rosa. Meu abraço, pastora Rosa, um abraço para Clemilda, para pastora Rosa, que Deus possa te abençoar abundantemente. Olha, obreiro Javan é cadeira cativa. Com certeza, nesse momento, ele está trabalhando na volante de um ônibus, que o ônibus é grande, certo? É maior do que os outros carros que a gente dirige, mas ele está aí com toda a responsabilidade, e além da responsabilidade de estar carregando vidas, lutando, né, carregando vidas, transportando de um bairro para o outro, ele ainda é este missionário, né, este missionário que tem, através da rádio Águia FM 87,5 e da programação Desperta Vida, ele tem conseguido, sabe, transferir para a vida das pessoas que estão dentro do embo a poderosa palavra de Deus, a palavra amiga, a palavra que faz com que as pessoas venham vencer, uma palavra que te coloca para cima, uma palavra que te resgata da situação que você se encontra, uma palavra que te tira do chão e te ergue para você se tornar mais do que um vencedor, tá bom? Nós temos áudio aí, pastor Cícero? Então, pastor Cícero, fale com esta pessoa agora.
3: Muito bem, vamos lá então, mais um ouvinte. Alô, boa noite, com quem eu falo?
4: Boa noite, Pai Senhor, pastor Daí, pastor Cis. Um abraço para todos os pastores da Igreja Evangélica, do Amor de Deus. Um abraço para todos os evangelistas, obreiros, pessoas do grupo. Que Deus abençoe a todos. E todos os ouvintes da Águia FM. Que Deus venha fortalecer os que estão fracos, curar aqueles que estão enfermos, libertar, né, os oprimidos e alimentar com a palavra todos que necessitam, porque a nossa alma, ela alimenta. O próprio Jesus falou que nem só de pão viverá o homem, sim de toda a palavra que sai da boca de Deus. Aqui é o pastor Zé Alves, que está falando diretamente do Curió. O culto hoje aqui foi uma benção, aqui no Curió, aqui no pastor Clairto. Foi uma benção, graças a Deus. Quero pedir um louvor, pastor Dair, um louvor do bispo Cláudio Garcias, essa igreja, da igreja, viu? Eu ofereço para todos os ouvintes da Rádio FM, da Rádio Águia, Águia FM. Que Deus abençoe a todos os ouvintes do programa Desperta a Vida. Uma boa noite, um abraço para todos em nome de Jesus. E para a irmã Elizabeth, que mandou uma mensagem para a gente. Um abraço para ela aí de Redenção, viu? Que Deus abençoe poderosamente a irmã Elizabeth da Redenção, a irmã Neta, todos aí da Igreja Evangélica, do Amor de Deus, no Altero 2. Que Deus abençoe a todos em nome de Jesus e todos os ouvintes. E onde tem uma Igreja Evangélica, do Amor de Deus, que o Senhor abençoe todos, né? Os nossos vizinhos da igreja, da esquerda, da direita, da frente, da retaguarda, todo esse povo venha ser abençoado em nome de Jesus. Pois um abraço e boa noite.
3: Glória a Deus, pastor Zé Alves, Deus abençoe meu irmão, e sábado estamos aqui, né? Firme e forte em nome de Jesus. Grande abraço aí, pastor Zé Alves, missionária Fran, em nome de Jesus. Tem mais gente, pastor Adair, vamos atender então? Alô, boa noite!
5: Boa noite, pastor Adair, pastor Cícero Neto. Aqui o evangelista Antônio de Messejano, passando aqui para dizer que estou ligado nessa programação e mandar aqui um alô para todo o povo de Deus. Daí a de Messejana, e se possível toca aí o louvor Xodó do Pai, do Bispo Cláudio Garcia.
2: Tá aí a participação do nosso evangelista Antônio aí, de Messejana aí, da Igreja Evangélica do Amor de Deus, aí onde está o homem de Deus, pastor Carlos Eduardo, evangelista Antônio, e toda a sua equipe de fé, missionária Valdirene. Um abraço para você, meu irmão. Nós vamos tocar o seu louvor, tá bom? Então, olha, eu quero dizer para você que esta noite será uma noite de bênção, uma noite onde o Senhor vai manifestar o poder dele na tua vida aí, em nome de Jesus. Temos mais áudio? Eu gostaria de falar com esta pessoa agora. Boa noite, com quem eu falo?
6: Uma boa noite, pastor Daírto, pastor Cícero, os demais pastores que estão aí no estúdio da Rádio Águia FM. É, muito feliz hoje saber do crescimento da nossa rádio, saber que nós atingimos mais de 1.000 downloads baixados do aplicativo da Rádio Águia. E essa rádio ela tem trazido para muitas pessoas, trazido paz, trazido uma esperança. É, hoje estivemos ali no Curió, as pessoas abençoadas, foi um culto maravilhoso, pessoas que também estão ouvindo a rádio, se achegando na igreja, e Deus tem usado esse meio de comunicação. Então que Deus possa usar vocês aí esta noite e que possam abençoar muitas e muitas mais vidas. Fique com Deus, uma paz de cima a todos. Aqui é o pastor Clairto.
2: Está aí a participação do meu primogênito aí, pastor Clairto Santos, que está ali na Igreja Evangélica do Amor de Deus, ali do bairro do Curió, junto com a sua esposa, missionária Regiane, e minha neta Raira, Rebeca, também pastor José Alves e a missionária Fran, que estão ali também dando esta força aí para o pastor Clairto, né? Pastor Clairto, eu tenho certeza que Deus irá manifestar o poder dele aí neste lugar de uma forma poderosa, de uma forma abundante. Que Deus abençoe a sua vida e todos aqueles que estiver em volta de você. E são 22 horas e 53 minutos. Você está ligado no programa Desperta Vida. Olha, hoje eu vou orar pelas pessoas que estão enfermas, né? Pessoas que estão aí necessitadas de uma oração, pessoas que estão com o filho aí, talvez em uma vida pregressa, no vício da droga, da bebida, do crack, da maconha. Olha, meu irmão, para Deus tudo é possível. Se você crê, tudo é possível ao que crê. Quero mandar um abraço aí já para a irmã Tatá, né, aí na Serra da Meruoca. Olha, minha irmã, nós vamos estar orando aqui a partir das 12 horas, tá certo? Nós vamos estar orando aqui. Eu já peço a todos que estão ligados nesta programação para preparar o copo com água, né, a peça de roupa, a fotografia, a chave do carro, enfim, porque nós vamos orar 12 horas, a oração da fé, para que Deus possa abençoar a vida de todos os ouvintes da Rádio Águia FM. E são 22 horas e 54 minutos. Temos mais algum áudio, pastor Cícero? Temos mais pessoa. Eu gostaria de falar com esta pessoa agora. Alô, boa noite. Com quem eu falo?
7: Boa noite, pastores. A paz do Senhor para todos. Aqui quem está falando é a irmã Helena, do Cid São João. Quero pedir uma oração para mim, para toda a minha família. Que Deus me dê mais e mais forças, coragem. Que sempre Deus está comigo, com nós todos, né? Amém? Boa noite a todos.
2: Tá aí a irmã Helena do Sítio São João. Olha, minha querida, a Bíblia diz que aqueles que esperam no Senhor renovarão as suas forças. Olha, Deus vai te dar força, porque Deus é aquele que nos fortalece, é aquele que nos momentos mais difíceis da nossa vida, o Senhor sempre está conosco. Então nós temos que estar sempre ligado em Deus, com esta fé, e não deixar que nada deste mundo venha, sabe, tirar a fé que Ele colocou dentro do nosso coração. Um abraço para você, irmã Helena, aí do Sítio São João, que Deus abençoe, em o nome de Jesus. Tem mais áudio, Pastor Cícero? Pastor Cícero vai falar com esta pessoa agora.
3: Muito bem, vamos então ver quem está conosco aqui. Alô, boa noite.
8: Boa noite, Pastor Cícero. Parte do Senhor, Pastor Cícero, eu queria o louvor da Arpa Cristã 113.
3: Amém, meu irmão. Irmão Erivaldo ali do Redenção também, né? Sempre tá ligado aqui na Rádio Águia FM, pela manhã também sempre participa. Ele pediu um louvor da Arpa Cristã. A gente vai procurar aqui, né, Pastor Adair? E vamos tocar pro nosso irmão Erivaldo, em nome de Jesus, né? Mas tem mais gente, né? Tem mais gente querendo participar. E você que está aí do outro lado, participe, entre em contato no DDD 85987096124. Você que está em outro país, você tem que colocar o código mais 55, tá bom? Mais 55, aí 85987096124. Mas tem mais gente querendo participar, Pastor Daí. Alô, boa noite!
9: Boa noite, Pastor Cícero, todos os pastores. Estou passando por aqui para pedir oração para mim, meu esposo e toda a minha família. Sou obreira Miriam, da Igreja do Amor de Deus, do Sítio São João, Avenida Valparaíso, 1165. Um abraço, fiquem com Deus, Deus abençoe.
2: Aí a participação da nossa irmã
3: Miriam,
2: obreira Miriam, mulher de Deus, que não se deixa a se levar por qualquer situação, mesmo, né? Ela fez uma cirurgia agora há pouco tempo, obreiro Cícero, ou pastor Cícero.
3: Ela sofreu um acidente doméstico, né, pastor Daí? Ela levou uma queda dentro de casa e aí teve que fazer uma cirurgia no fêmur, né? Mas já está em recuperação, graças a Deus. Nós estivemos visitando ela, eu, a pastora Glaucia, estivemos visitando ela estes dias. E quero mandar um abraço, né, a paz do Senhor, para a irmã Miriam. É uma querida nossa, né, obreira da nossa igreja. Mais de 80 anos, mas na fé, pastor Daí, na fé. Ela pega no pé dos irmãos, ela puxa a orelha dos irmãos, os irmãos irem para o culto, participarem na rádio. É uma benção, irmã Miriam. E um abraço também para o irmão Jurandir Ferreira, que é o esposo da irmã Miriam, obreiro também, Jurandir Ferreira, que também tem a filha deles, que é a Sandra também, sempre com a gente também. Deus abençoe em nome de Jesus.
2: Muito bem, está aí a participação da nossa obreira Miriam, né? Que Deus abençoe. Nós temos mais ouvinte. Gostaria de falar com esta pessoa agora. Boa noite, alô, com quem eu falo?
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2: Muitas graças, pastor Rafa aí da Colômbia. Que Deus lhe bendiga, meu querido, que Deus vos abençoe. Olha, ele está ligado na programação Desperta Vida, né? E com certeza ele falou conosco aqui diretamente da Colômbia. Quero mandar um abraço aí para todos os nossos irmãos aí da Colômbia. Que Deus possa abençoar a vida de cada um de vocês, tá bom? Que Deus lhe bendiga a todos, em nome de Jesus. Muito bem, eu quero nesse momento, nós vamos aqui colocar o DDD. Se você quer interagir conosco, o DDD é 85987096124. Este é o telefone da tua participação. Repetindo, 85DDD 98709-6124. Este é o telefone da tua participação, tá certo? Pastor Cícero, quem quer ligar de outros países?
3: Tem que colocar o mais 55, né? Mais 55. E depois o DDD 85, aí 98709-6124.
2: Pronto, estamos muito felizes por a participação aí de vocês que moram aí na Colômbia, né? Na Argentina, no México, tá certo? Na Venezuela. Todos vocês que têm interagido conosco, que Deus nos bendiga. Temos mais áudio, pastor Cícero?
3: No caso, vamos atender aqui, né, ao pedido dos ouvintes, né? Teve uma irmã que pediu Cassiane e teve também um irmão que pediu um hino da harpa. Então a gente vai juntar o útil ao agradável, vai tocar um hino da Cassiane cantando um hino da harpa. Amém? Glória a Deus. Então vamos aí, Cassiane, ela cantando aqui, Campeões da Luz, né? É um hino da harpa e pro irmão Erivaldo Redenção. E quem pediu também uma canção da Cassiane foi a irmã Elisa, lá do Redenção também. Então deu tudo certo, em nome de Jesus. Amém? Glória, já a gente volta.

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1: E são 23 horas e 6 minutos. Você está ligado no programa Desperta Vida, o programa da Igreja Evangélica do Amor de Deus. Olha aí, terça-feira, o Bispo Cláudio esteve ali na cidade de Bicuitinga, ali junto com o pastor Zé Alves. Meu irmão, não é fácil, certo? É longe, é uma caminhada muito longe, é uma logística também que, sabe, cobra muito da gente. Quando eu falo de logística, é porque existe um custo para a pessoa se deslocar até lá. Não é fácil, né? Não é fácil. Além de ser longe, ainda tem essa logística que requer da gente o dinheiro, que necessita de dinheiro. A gente não chega lá no posto para pedir, encher o tanque de combustível e depois dizer, olha, foi Jesus que mandou você encher o tanque. Não, tem que pagar, tem que ter o dinheiro, ou dinheiro em espécie, ou no Pix, enfim, tem que dar o jeito para poder chegar até lá. Então, não é fácil, mas eu creio que até aqui, Bispo, Deus tem lhe ajudado, Deus tem sido contigo, Deus não tem deixado faltar nada, e com certeza, essa sua fé, essa sua vontade, essa sua atitude de se deslocar de uma cidade aqui como Fortaleza, e até a região Jaguaribana, ali pro lado da região Jaguaribana, que é Bicuitinga, Morada Nova, e fazer a obra de Deus, só muito amor pelas almas, só tendo muito amor pelas almas. A gente não vai ali por causa do dinheiro, não, nós vamos ali por causa das almas que estão sofrendo. Ali tem pessoas que estão vivendo uma vida, sabe, totalmente uma vida de angústia, tem pessoas depressivas ali, tem pessoas que estão vivendo momentos difíceis, e a gente tem sido esta ponte, tem sido esta âncora através da palavra de Deus, esta âncora que tem dado sustentação através de Deus a estas pessoas através da palavra de Deus. Então, olha, está aí o grande esforço do nosso Bispo Cláudio Garcia. Eu tenho certeza, meu amigo, que Deus vai lhe recompensar abundantemente, né? Nós temos algum áudio ainda? Pastor Cício fala com esta pessoa agora.
2: Glória a Deus, só registrando aqui a participação da irmã Maria Gorete, né? Que ela pede oração para o seu esposo. E no caso que ele está precisando de uma cirurgia, ela pede para que ele possa ser aí chamado para fazer a cirurgia, amém? Glória a Deus, Deus abençoe a irmã Gorete. Ela manda aí um alô, a paz do Senhor, para o pastor Fábio e todos da igreja aí, né? Com certeza deve ser da Igreja Evangélica do Amor de Deus ali em Planalto, Ayrton Senna, não é isso? Aleluia, glória a Deus. Vamos aqui a mais um áudio, pastor Zé Alves, em nome de Jesus. Aleluya. Aló, ¿con quién yo falo?
3: Buenas tardes, Dios bendiga. 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Que Dios los prospere y los bendiga.
2: Glória a Deus, que Deus los bendiga, mi hermano José Luiz Vargas. José Luiz Vargas, que está falando ali do México, viu, pastor daí? Do México, né? E ele está ligado aqui na Rádio Águia FM, e ele, não sei se o reparou, mas deu boa tarde, né? Porque por causa do fuso horário, né? Horário. Ou seja, é ali na América do Norte, né? Na América do Norte, o México, e o irmão José. Deixa eu pegar aqui de novo, José Luiz Vargas Navarrete. Deus lo bendiga, mi hermano José Luiz Vargas. Bendiciones, gracias, muchas gracias, em nome de Jesus.
1: Muitas graças, ou seja, muito obrigado por a tua participação, meu querido. Muitas graças mesmo por participar conosco nesta programação lá da cidade de México, né? Estamos aqui para os atender, é um carinho muito grande, sabe? Eu sinto, sabe, dentro do meu coração, este carinho que eu tenho por vocês aí, dos países sul-americanos, que Deus abençoe a cada um de vocês. Mas nós estamos aqui dando a continuação da programação Desperta Vida. Você pode interagir conosco pelo DDD 85 98709-6124. Este é o telefone da tua participação, tá bom? Você pode mandar mensagem de texto ou você pode mandar mensagem de áudio e nós vamos interagir com você, tá bom? Vamos colher, sabe, seja um testemunho teu, seja um pedido de oração, seja aquilo que você falar no áudio, com certeza nós vamos ouvir. Se for para orar, nós vamos orar e Deus vai fazer a obra em o nome de Jesus. Pastor Cícero, tem alguma mensagem de áudio ainda? Então, mais uma mensagem de áudio. Eu gostaria de falar com esta pessoa agora. Boa noite, alô, com quem eu falo?
4: Boa noite, pastores, glória a Deus. Eu sou a irmã Virgínia aqui, obreira Virgínia aqui do José Walter. Eu queria pedir oração pelo irmão Edson. Ele teve um problema de derrame e não está muito bem. Ele é irmão do irmão Alberto, do José Walter. E ele pediu que eu passasse essa mensagem pedindo oração para ele. E Deus venha curá-lo. Amém? Muito obrigada. Deus abençoe a todos.
1: Está aí a participação da obreira Virgínia, aí da Igreja Evangélica do Amor de Deus, aí do bairro José Walter. Olha, obreira Virgínia, eu creio que para Deus tudo é possível, né? Você já tem experiência, muita experiência com Deus. Quantas pessoas nós não já intercedemos, quantas pessoas nós não já acolhemos, intercedemos em oração pelas madrugadas, e Deus tem feito a sua obra, Deus tem feito a sua parte. Tem pessoas que Deus já levantou, já ergueu, pessoas que Deus curou, que Deus transformou, que Deus libertou através das nossas intercessões. Então está aí a participação da obreira Virgínia, mulher de Deus. Olha, que Deus te abençoe abundantemente. Muito bem, estamos dando continuação aqui com a programação Desperta Vida. Vamos ouvir mais um áudio e depois nós vamos com mais dois áudios, né? Então eu gostaria de falar com esta pessoa agora. Boa noite, alô, com quem eu falo?
5: Boa noite, pastor Cícero. Aqui quem fala é a Clemilda, do Jardim Guanabara. Eu quero pedir um louvor a todos os pastores que estão aí com você e você, e para o bispo Cláudio e para a minha pastora. E eu queria mandar um abraço para toda a minha família.
1: Está aí a participação da nossa irmã Clemilda, né, aí da Igreja Evangélica do Amor de Deus, aí da pastora Rosa. Que Deus abençoe, minha querida. Nós vamos procurar aqui o teu louvor e no decorrer da programação nós vamos encaixar o teu louvor, tá bom? Que Deus abençoe abundantemente. Mas tem mais alguém aí, mensagem de áudio? Eu gostaria de falar com essa pessoa agora. Boa noite, alô, com quem eu falo?
6: Boa noite, pastor Adailto, pastor Cícero, a paz do Senhor Jesus, a irmã Tatá, aqui da Serra da Meruoca. Eu quero pedir que a oração para o meu filho, o Hernandes, que o Espírito Santo de Deus venha fortalecer ele, venha levantar ele, meu pai, que ele está se sentindo caído, mas ele não vai, mas o Espírito Santo de Deus não vai deixar ele cair. Eu creio em nome de Jesus, meu pai. Porque Deus é fiel e Deus é maravilhoso. E eu creio em nome de Jesus que Deus está trabalhando na vida dele e vai fazer a obra. E a promessa de Deus vai se cumprir na vida dele. Eu creio, meu Deus, em nome do seu filho amado, Senhor Jesus. Amém.
1: Está aí a participação da nossa irmã Tatá, aí da Serra da Meruoca, né? Sempre eu tenho interagido com ela, né? Já tenho falado com o Nando esses dias e com certeza, meu irmão, ele é uma promessa de Deus, né? Eu tenho certeza que ele é uma promessa de Deus, e essa promessa, com certeza, Deus há de cumprir na vida dele, com certeza Deus vai fazer o melhor para que ele volte novamente e ele continue ganhando almas para o reino do céu. Que Deus abençoe, um abraço aí para todo o povo aí da Serra da Meruoca, né? E agora nós vamos ficar com o louvor, tá certo? E depois nós já voltaremos, né, Pastor Cisco, com a palavra de Deus.

aí, que igreja é essa, né? Com o bispo Cláudio Garcia de Souza e com a participação do pastor Adaíto Santos. Que igreja é esta? Pastor Cícero, este louvor já diz tudo, né? Eu me lembro que quando se trata da Igreja Evangélica do Amor de Deus, eu sou um testemunho vivo desta igreja, onde quando eu cheguei nesta igreja, eu estava totalmente quebrado, fragmentado, sabe? Sem rumo e sem direção. E quando eu escuto este louvor, pastor Cícero, eu me lembro do momento, do dia em que eu cheguei na Igreja Evangélica do Amor de Deus, todo fragmentado, quebrado, falido, sem rumo e sem direção, né? Que a gente tinha um comércio de imóveis e ocorreu que Deus sabe de todas as coisas. Eu creio que Deus já tinha premeditado esse momento, o qual estou vivendo hoje, porque o momento que eu vivia lá atrás, né, como microempresário, talvez que não fosse o que Deus queria para mim. Com certeza Deus queria algo bem melhor para a minha vida. Só que eu cheguei até o fundo do poço, por situação desta natureza, por situação financeira, e eu estava realmente sem rumo e sem direção. Mas um dia me fizeram um convite para mim ir até a Igreja Evangélica do Amor de Deus. A minha esposa também me fez este convite, os obreiros, o pastor daquela igreja. Então muitas pessoas insistiram para que eu participasse, como diz louvor, de uma reunião. E nesse dia eu cheguei, pastor Cícero Neto, sabe, com a minha vida destruída, fragmentada, sem rumo e sem direção, sabe, a vida financeira destruída. E é interessante que eu sentei na cadeira lá de trás, porque a gente quando chega, a gente fica todo sem jeito, né? Aí eu sentei lá atrás na cadeira, e aí o pastor começou a pregar. Eu me lembro como fosse hoje, foi em Deuteronômio capítulo 28, versículo 1 em diante, que diz assim: se ouvires hoje a voz do Senhor teu Deus, tendo cuidado de guardar todos os mandamentos que eu te ordeno hoje, o Senhor teu Deus te exaltará sobre todas as nações da terra. Bendito serás tu no campo, bendito serás tu entrar, bendito serás tu sair, bendito é o fruto do teu ventre, o fruto da tua amassadeira, que é o instrumento de trabalho. Enfim, esta mensagem, pela situação que eu estava enfrentando, o pastor Cício, sabe, me pegou mesmo, sabe? Até porque eu era leigo, cego, não entendia nada. E quando eu ouvi esta mensagem, eu entendi que Deus tinha poder de restaurar a minha vida, que Deus tinha poder de restaurar a vida financeira. Eu pensei logo no financeiro, como eu falei, era leigo, né, falido, mas Deus sabe como revelar a palavra para o ser humano. Deus sabe da forma que o ser humano está vivendo, da forma que ele está passando, a situação que ele está vivendo. Então Deus, não foi à toa que esta palavra veio para mim. E hoje, sabe, eu estou liberto, estou livre. Jesus me alcançou no dia daquela pregação. E depois daquele dia, pastor Cícero, eu comecei, sabe, caminhando, comecei dando os primeiros passos, e Jesus me libertou. Hoje eu estou liberto para a honra e glória do Senhor, e quero dizer que a Igreja Evangélica do Amor de Deus, ela me acolheu, através da palavra de Deus, transformou a minha vida. E eu quero desde já convidar esta pessoa também, pastor, se o senhor vai já soltar os endereços aí, tá certo? E eu quero fazer um desafio a esta pessoa. Você que está sem rumo e sem direção, como eu estive um dia. Você que está todo quebrado, todo fragmentado. Você que fracassou no teu comércio. Você que fracassou nas tuas finanças. Você que teve o casamento destruído. Você que está vivendo em várias situações o

0: qual você não consegue mais viver. Você já olhou para a direita, para a esquerda, disse que não tem mais jeito, mas olha, um dia eu estava assim como você, que está me ouvindo neste momento, e a Igreja Evangélica do Amor de Deus me convidou para uma reunião, como esse louvor diz, e eu participei da reunião, e desde este dia, Deus restaurou a minha vida financeira. Primeiramente, eu creio que Deus restaurou a minha vida espiritual em primeiro lugar. Depois, Deus restaurou a minha vida financeira. Depois, Deus me abençoou abundantemente com meus filhos, porque através disso, o meu filho que hoje é pastor, pastor Clairto também, foi alcançado pela mesma palavra, e hoje ele é pastor aí da Igreja do Curió, a minha esposa missionária Cláudia, e toda a minha família aí do bairro José Valdo, foram alcançados através da palavra de Deus e da Igreja Evangélica do Amor de Deus. Então ele vai soltar os endereços, e aí vocês vão escolher qual a igreja mais próxima da tua casa, faça a prova, tira a prova, faça a prova, que Deus vai fazer a parte dele, tá bom?
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0: E eu quero compartilhar com vocês que estão nos ouvindo neste momento da palavra de Deus, que se encontra no livro de Josué, no capítulo 14, versículo 10. Pega a tua Bíblia aí, vamos fazer uso da palavra de Deus. Mas antes de nós entrarmos nesta mensagem, eu creio que cada ser humano, ele tem um sonho a ser realizado. Cada ser humano, quando ele foi gerado, que ele inteira de 10 anos até os 15, 18, 20 anos, principalmente quem já tem 18 anos, eu creio que eles têm desejo, eu creio que eles têm sonhos para se realizar. O desejo de ser um médico, um desejo de ser um engenheiro, um desejo de ser um veterinário, um desejo de ser um grande empresário, um desejo de ser um pastor. São vários desejos que o ser humano tem. Projetos que projetamos na nossa mente, no nosso coração, e almejamos que esses nossos sonhos, que esses nossos projetos sejam realizados. Mas nós sabemos que na nossa caminhada, nós sabemos que vai acontecer muitas coisas. Durante a nossa caminhada, muitas coisas vão acontecer, principalmente no que se diz respeito aos nossos sonhos, os nossos projetos, certo? E quando se trata de um cristão, de uma cristã, a gente sabe que mesmo que os projetos que ela idealizou na mente, no coração, que até o momento ainda não se realizou, mas eu acredito, eu creio que o cristão, ele não desiste, ele nunca vai deixar de acreditar nos seus sonhos, nos seus projetos, ele nunca vai deixar que a sua fé seja roubada durante a sua caminhada. Por maior que seja a situação que a pessoa esteja enfrentando, mas aquilo que ela projetou na mente, aquilo que ela projetou no coração, os seus sonhos, os seus projetos, principalmente, pastor Cício, quando a pessoa entrega os seus projetos, os seus sonhos na mão de Deus, então Deus com certeza vai realizar.
3: Com certeza, né? Porque Deus é pai. E qual é o pai que não quer que o seu filho venha prosperar, venha realizar os seus sonhos, né? Às vezes nós nos esquecemos desse tipo de relacionamento que Deus, ele almeja ter conosco, né? Que é esse relacionamento de pai e filho. E Jesus, ele deixou bem claro, quando o Senhor Jesus, ele disse assim, porventura, se um filho lhe pedir pão, você vai dar uma pedra? Se porventura um filho lhe pedir peixe, você vai dar um escorpião? Aí Jesus, ele fala, vocês que são maus, vocês sabem dar boas coisas, boas dádivas aos vossos filhos, quanto mais o vosso pai que está nos céus. Então, a vontade desse pai é essa, é de cuidar dos seus filhos, é que seus filhos venham ter o melhor, é que seus filhos venham realizar os seus sonhos, é que seus filhos venham realmente romper, né, testemunhar. Ou seja, essa é a vontade de Deus, pastor Adair, para todos aqueles que se colocam nessa posição de filhos. Toda a Bíblia diz, né, que ser filho de Deus é um direito, né, dado a todos aqueles quanto receberam Jesus como seu único e suficiente Salvador. Esses é dado o direito de serem chamados filhos de Deus. Então, se um dia eu entreguei minha vida para Jesus, um dia eu reconheci Jesus como Senhor, como Salvador da minha vida, eu me tornei filho de Deus, então esse Deus, esse Pai maravilhoso, agora nós comemoramos recentemente o Dia dos Pais, né? E esse Pai maravilhoso, ele vai, ele quer, ele tem esse desejo de abençoar os seus filhos em nome de Jesus, né?
0: Com certeza, pastor Cício, porque quando nos tornamos filhos de Deus, então Deus, ele vai dar o melhor para nós. E nós temos que ter esta certeza que o nosso Deus, ele não falha. Ele vai cumprir com tudo aquilo que ele nos prometeu. Agora, como eu falei, diante da nossa caminhada, Deus vai colocar na nossa frente algumas provas para que a gente venha ser provado, para depois ser aprovado. Então, durante a tua caminhada, durante a nossa caminhada, muitas coisas já aconteceram, mas até aqui o Senhor tem nos abençoado. E aí, em cima desta introdução, pastor Cício, que eu quero falar de um homem chamado Caleb. No capítulo 14 de Josué e o versículo 10 enfatiza muito bem todo esse contexto que nós falamos agora, né, de perseverar, de não deixar de acreditar, mesmo enfrentando várias lutas. Então, a Bíblia, todos os textos sagrados da Bíblia, é um espelho para nós. E desse texto, nós temos que, sabe, temos que trazer para nossas vidas, certo? Não é somente mais para o personagem que viveu toda essa história, porque a história de Caleb, ela já se cumpriu. Hoje nós somos o Caleb do século 21. Então toda a história de Caleb foi muito bonita, que eu quero já contar para você aqui. A realidade, eu quero falar apenas do que Caleb como Caleb permaneceu na sua fé. Eu não vou contar toda a história, mas eu quero falar de uma mensagem que vai te erguer, de uma mensagem que vai te colocar para cima, de uma mensagem motivacional que vai, com certeza, trazer muitos frutos para a tua vida. E diz assim a palavra de Deus nesta noite: e agora, eis que o Senhor me conservou em vida. Aqui eu já vejo um ponto muito forte. Caleb passa por muitas situações. Ele poderia ter morrido quando ele foi espiar a terra de Canaã com Josué, porque lá estavam os gigantes, os filhos de Anak, na terra, homens guerreiros, homens armados, mas Deus estava com Josué, porque Deus estava com Caleb, porque a Bíblia diz que Caleb tinha um espírito de excelência, um espírito de adorador, um espírito santo de Deus que chamava a atenção do Senhor. Então a Bíblia diz aqui: eis que o Senhor me conservou em vida. Então ele poderia ter perdido a vida ali naquele momento, quando ele foi espiar a terra de Canaã, mas nós sabemos que quando ele retornou, alguns retornaram com um parecer totalmente desfavorável, né? Dizendo que era impossível de eles vencer aquele gigante. Verdadeiramente a terra de Canaã era terra boa, que manava leite e mel, mas existia barreiras, existia empecilho, existia gigantes ali na terra que impossibilitaria de eles entrar. Só que Caleb e Josué já vieram com um relatório diferente. Verdadeiramente a terra é uma terra boa, terra que mana leite e mel. Se tão somente nós agradarmos o Senhor vai nos dar esta terra por direito a nós. E nós, e esses anaquins, o gigante, vão ser como pão, né? Nós vamos devorar como quem devora pão. Então o Senhor conservou estes homens em vida. É o primeiro ponto que eu vejo aqui desta mensagem. Eis que o Senhor me conservou em vida, como disse, 45 anos agora, desde que o Senhor falou esta palavra a Moisés, andando Israel ainda no deserto, e agora eis que já hoje sou da idade de 85 anos. Quer dizer que Josué, ele com 40 anos, que ele foi espiar a terra de Canaã, uma terra boa, que manava leite e mel, trouxe um relatório positivo, e ele vai relatar que agora 45 anos, onde se fecha 85 anos da vida dele, Caleb na labuta, no trabalho, na luta, perseverando em todas as áreas, aí ele vai dizer: eis que hoje sou da idade de 85 anos, e ainda hoje estou tão forte como no dia em que Moisés me enviou, o qual a minha força então era, tal é agora a minha força para a guerra, para sair e para entrar. Ele estava aqui reivindicando o direito da terra, porque todas as tribos receberam a sua herança, e para Caleb apenas um pequeno local para ele colocar os seus animais. A Bíblia diz pelos arrebaldes da cidade, assim o Senhor tinha dito, mas o Senhor também tinha prometido a ele que, pelo espírito de excelência, pela não desistência dele, ele iria herdar a terra para ele e para a sua geração, para os seus filhos. E agora, depois, passa-se anos e anos, Caleb, ele retorna para reivindicar a herança, o qual era direito, o qual Deus tinha dado para ele. Só que, com certeza, agora ele não estava falando mais com Moisés, ele estava falando com Josué. Com certeza, Josué, sabe, homem conhecedor, também homem de guerra, ainda advertiu para ele que, olha, o monte que o Senhor prometeu para ti, o monte onde Deus falou que tu ia herdar como herança, o monte Hebron, né? Ainda tem gigante, os anaquins estão na terra. Josué, ainda há muito gigante. Tu vai ter que travar uma batalha. Tu vai ter que travar uma guerra grande. Só que Caleb, ele não olhou para aquela situação. Caleb já sabia que o Deus que ele servia, que o Deus o qual ele cria, tinha poder para vencer, sabe, os gigantes que estavam ali naquela terra. Caleb não olhou para as dificuldades. Eu quero dizer para esta pessoa que talvez há muito tempo, talvez há muitos anos, você projetou sonhos, você projetou, sabe, idealizou na tua mente, sabe, de ser um grande empresário, de ser um médico, de ser um doutor, de ser um biólogo, um engenheiro, sabe, você projetou na tua mente. E talvez durante a tua caminhada, durante o tempo da tua caminhada, muitas barreiras se levantaram, muitas situações se levantaram, então muitas coisas se levantaram para tentar roubar a tua fé, para tentar te desanimar, para tentar, sabe, excluir da tua mente a fé e aquilo que você projetou na tua mente. Mas eu quero dizer para você que não desista dos teus sonhos, não olhe para os problemas, não faça do problema, sabe, um gigante, não faça do problema uma situação o qual você não possa vencer, não faça das turbulências, da tempestade, uma dificuldade o qual você não possa vencer, porque pastor Cício, Caleb, ele falou para Josué, olha Josué, 40 anos eu tinha naquela época, já passa-se o quê? 45 anos. E hoje eu estou com 85 anos. Mas Josué, eu tenho a mesma disposição, a mesma força que eu tinha quando eu comecei contigo, sabe, com meu senhor Moisés, do momento que eu passei contigo. A minha força não mudou, Josué. A minha fé não mudou. A minha perseverança não mudou. A mesma fé está dentro de mim. A fé não envelheceu dentro de mim. A fé de um Deus grande, de um Deus poderoso, não envelheceu dentro de mim. Eu estou com a mesma fé. Olha, e eu vou enfrentar aquele gigante. Deus, ele me deu um monte por herança. E eu vou enfrentar. Então a minha força é a mesma força de agora. Então, pastor Cício, eu quero falar para esta pessoa que a nossa fé, ela não pode envelhecer.
3: Com certeza, Caleb, ele demonstra isso, né? O tempo mudou, mas Caleb não mudou, né? A essência continua a mesma. E como o senhor bem falou, a fé continuou a mesma. Muitas pessoas, infelizmente, né, pastor Adair, tem aquele chamado fogo de palha, né? Acho que o senhor já ouviu falar essa expressão, né? Começa muito bem, mas ao decorrer dos dias, dos meses, dos anos, ela vai definhando, a fé dela vai ficando pelo caminho. Porque o mais importante, pastor Adair, lógico que iniciar é importante, mas o mais importante é como vai terminar, né? Como vai terminar? Eu lembro de Paulo, que Paulo ele declarou que combateu o bom combate, né? Guardou a fé e completou a carreira. Então a questão não é começar, a questão é ir até o fim. Porque a Bíblia diz que a coroa da vida é para aquele que vai até o fim. É para aquele que realmente perseverar e for até o fim. Lutas todos nós temos, todos nós. Quantas lutas então, nesses 45 anos, Caleb não passou? Caleb não travou, né? Quantas lutas, quantas batalhas, juntamente ali com seu companheiro Josué, ele não batalhou, travou, mas ele conservou, ele guardou a fé, assim como o apóstolo Paulo diz, ele guardou a fé, e aí ele testemunha, olha, estou aqui, é a mesma coisa, só mudou aqui que talvez o meu cabelo está grisalho, só mudou aqui que talvez eu estou meio envelhecido, aparentemente, mas a fé é a mesma, não mudou, né? Então é isso, meu irmão, minha irmã, você que está ouvindo essa palavra, sabe? A fé tem que permanecer. A fé tem que permanecer, né? Porque é a fé que nos faz perseverar, é a fé que nos faz vencer. E Josué e Caleb, Caleb principalmente, ele demonstrou isso através dessas palavras, pastor Adair.
0: É verdade, pastor. Então, como eu estou comentando nesta palavra aqui, trazendo esta palavra ao coração desta pessoa que está nos ouvindo, talvez aí tenha uma mãe nos ouvindo nesse momento, pastor Cícero. Uma mãe que sonha com seu filho liberto, uma mãe que gerou esse filho, de repente esse filho veio ao mundo. E o desejo desta mãe era que este filho fosse um grande homem de Deus, uma pessoa bem sucedida, mas de repente não saiu da forma que esta mãe quis, porque nenhum pai quer que o seu filho viva uma vida pregressa, nenhum pai quer que o seu filho viva no mundo das drogas, no vício da bebida. Então talvez este pai, esta mãe que está me escutando agora neste momento, não perca a tua fé. Você idealizou na tua mente que o teu filho é um presente de Deus, que a tua filha é um presente de Deus, que a situação que ele está vivendo neste momento, sabe, é uma situação difícil aos olhos de muita pessoa. Talvez pessoas tenham dito para você que todos os teus sonhos, tudo aquilo que você apostava no teu filho, dele ser um homem bem sucedido, foi por água abaixo. Mas deixa eu dizer uma coisa para você, minha irmã, para você, meu irmão, que está nos ouvindo neste momento, olha, o teu filho, a tua filha, é um presente de Deus. Então nunca deixe que a tua fé venha se perder mediante uma situação desta natureza, porque Deus está só observando em você como é que está a tua fé. E a fé que Deus colocou dentro do teu coração é uma fé de vencedora, é uma fé de vencedor. Não é para você jogar a toalha porque o teu filho está vivendo uma situação desta natureza, mas creia, continue acreditando. É as atitudes de um homem de Deus e as atitudes de uma mulher de Deus, pastor Cício, que vai fazer com que as vitórias venham a acontecer.
3: É verdade. Inclusive, ontem mesmo aqui, com o pastor Pedro, pastor Clair, nós falávamos a respeito disso, a questão das atitudes, né? O apóstolo Tiago, ele deixou bem claro, ali na sua carta, no capítulo 2, ele vai dizer que a fé, ela sempre deve ser acompanhada de atitudes. Não adianta eu dizer que eu tenho fé, não adianta eu dizer que eu acredito, que eu creio, se não vier essa afirmação acompanhada de atitudes, né? E ele faz um desafio, né? O apóstolo Tiago, ele faz um desafio: olha, mostra aí a tua fé sem as obras, que eu com as minhas obras vou te mostrar a minha fé. E aí a gente vai ver a diferença. A gente vai ver a diferença de quem Deus vai honrar, de quem Deus vai operar na vida, né? Então, é mais ou menos por aí, pastor Adair, né? Para que Deus possa operar, para que essa pessoa venha um dia contar um testemunho e deixar de ser somente uma espectadora, um espectador, né? E venha testemunhar do poder de Deus na vida dela. Isso é agir a fé em nome de Jesus.
0: E este versículo 12 do capítulo 14 agora mostra a fé e a atitude de Caleb, onde é relatado aqui no versículo 12, que diz assim: agora, pois, dai-me este monte de que o Senhor falou aquele dia, pois naquele dia tu ouviste que os anaquins estão ali, grandes e fortes, grandes e forte cidade ali. Porventura, o Senhor será comigo para os expelir, como o Senhor disse. Olha que atitude que Caleb tomou. Caleb não tinha só fé, Caleb tinha atitude. Ele disse: olha, tu sabes que ali verdadeiramente tinham gigantes na terra, mas o Senhor é comigo. A minha fé é que o Senhor é comigo. O Senhor vai me ajudar a vencer esta guerra. O Senhor vai batalhar junto comigo. E eu com certeza vou ali expelir aquele gigante. O Senhor disse que expelirias aquele gigante através da minha fé, como ele disse assim. Ali, forte cidade, ali, porventura o Senhor será comigo. Ele determinou, ele afirmou que o Senhor seria com ele. Então você, minha irmã, você, meu irmão, você tem que ser determinado. Você tem que tomar posse desta palavra. As situações que vêm sobre a tua vida, ou que estão sendo, sabe, que estão batendo na tua porta, as situações que estão acontecendo na tua vida, você tem que tomar posse desta palavra. Você tem que ter uma determinação, uma atitude, dizer: olha, esses problemas que estão vindo sobre a minha vida não é para comparar com a glória de Deus, não é para comparar com Deus grande que vai me dar vitória. Você tem que afirmar: Deus vai me dar vitória diante a situação que eu estou enfrentando. Não adianta Satanás, não adianta o diabo dizer que eu não vou vencer, porque Deus já cauterizou a minha mente, dizendo que em todas as situações eu vou ser mais do que vencedor. Então Caleb diz: porventura o Senhor será comigo para expelir, como o Senhor disse. Agora Josué não teve mais nenhuma alternativa. A Josué agora vai afirmar aquilo que Deus tinha falado para ele, e aquilo que o próprio Caleb disse, que o Monte Hebron era dele. Aí, e Josué o abençoou e deu a Caleb, filho de Jefoné, Hebron em herança. Então a promessa de Deus, ela só se cumpre na vida do ser humano. A promessa de Deus, pastor Cícero, ela só se cumpre na vida do ser humano quando o ser humano não desiste, quando ele não olha para a dificuldade, mas ele olha para o Deus grande, soberano e poderoso, que dá a vitória, pastor Cícero.
3: Com certeza, a Bíblia diz lá em Oséias, né? Olhai para mim e sereis salvos, né? Olhai para mim e sereis salvos. Quando nós olhamos para o autor e consumador da nossa fé, ou seja, aquele que iniciou e aquele que vai terminar tudo em nossas vidas, nós temos a vitória, nós alcançamos aquilo que Deus tem para as nossas vidas, né? Eu lembro de Pedro que quanto olhava para Jesus, andava sobre as águas, ou seja, vivia o sobrenatural. Tem muita gente que quer viver o sobrenatural, quer viver o milagre, mas vive olhando para as dificuldades, vive olhando para as ondas, tem que olhar para Deus, tem que olhar para Jesus, não olhe para o homem, olhe para Jesus, e você vai andar sobre as águas, você vai viver o sobrenatural. E assim era Caleb. A visão dele estava em Deus, né? O foco dele estava em agradar a Deus. E é por isso que ele tinha essa fé, pastor Daí. E por isso que ele foi tão abençoado.
0: É verdade. O próprio Deus disse que Caleb tinha um espírito diferente dos demais, daqueles espias. Então nós vamos ficar de louvor, tá certo? Esta é a mensagem que eu trouxe através da palavra de Deus para vocês que estão ligados nesta programação. Vamos ficar de louvor, tá certo? Não sei se tem mais algum áudio ainda, não tem, né? E nós já vamos voltar, né, com a oração da fé. Pronto, tem mais um áudio. Nós vamos para o louvor e depois nós voltamos a atender um áudio. Depois do áudio nós já voltamos com a oração da fé.
3: Queria oferecer aqui esse louvor para o nosso irmão, né, pastor Lourenço, né, que ele gosta. Eu também gosto, né? Então vamos lá. Pastor Lourenço está aí? Pastor Lourenço, banda Catedral. Tudo pode mudar. Aleluia.

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1: E já são 23 horas e 55 minutos. Temos mais áudio aí, tá certo? Eu quero falar com esta pessoa agora. Boa noite, alô, com quem eu falo?
2: Boa noite, Pai do Senhor, Pastor Cício, Pastor Daí, e todos os pastores, Bispo Cláudio, família, essas mulheres abençoadas de Deus. Mandando um alô aqui para vocês, para meu esposo, Mariano, para todos os ouvintes, em nome de Jesus. E o próximo louvor, se eu quero oferecer para ele, para todos vocês. Uma boa noite, é a irmã Lúcia de Iguatu.
1: Tá aí a irmã Lúcia de Iguatu, que esteve conosco aqui na ceia e na oportunidade comemoramos o Dia dos Pais junto, é o evangelista Mariano. Que Deus abençoe aí a você, a sua casa e a sua família. Mas nós temos mais um ouvinte na linha, eu falo com esta pessoa agora. Boa noite, alô, com quem eu falo?
3: Muito boa noite, pastor Adairto. Muito boa noite, pastor Cícero Neto. Aqui, pastor Carlos Eduardo. Estou passando por aqui para mandar um alô para todo o povo de Deus que está na escuta de redenção. Né? Eu estava ouvindo aqui a programação e eu vi que alguns irmãos que ainda não são da Igreja do Amor de Deus, mas que estão ouvindo a programação, mandaram um alô aí, né? Pediram louvor, pediu até um louvor da harpa aí. Quero mandar um alô para os irmãos, né? Para Dalbert também, né? Para a irmã Neta, para o Pietro, o Aldenir, a Salete, e a irmã Gleidiane, a irmã Maria, o seu Francisco, né? Tanta gente ali, rapaz. Graças a Deus, a igreja está cheia, graças a Deus. Então, e também para o povo de Deus de Messejana, que nós tivemos um culto maravilhoso hoje, né? Então, aqui eu registro a minha participação, mandar um alô para o pastor Lourenço também, pastor Pedro, pastor Cláudio, bispo Cláudio, né? Pastor Fábio, né? Que Deus abençoe, em nome de Jesus.
1: Tá aí a participação do meu amigo, pastor Carlos Eduardo, que está tomando de conta aí de duas igrejas. Ele manda um abraço, um alô todo especial para todos os membros da Igreja Evangélica do Amor de Deus aí em Redenção, aí no Outeiro, bairro do Outeiro, né? Na antiga Pedra do Amor, né? Faz jus o nome, Igreja Evangélica do Amor de Deus. Tá aí registrada a participação do nosso amigo pastor Carlos Eduardo, mandando um abração aí todo especial para todo o povo de Deus aí da Redenção e os membros da Igreja Evangélica do Amor de Deus, né? Então nós vamos já nos preparar para o momento da oração, né? Assim, domingo, povo de Deus, está esquecendo, né? A gente não pode esquecer, né? Por isso que a Bíblia diz que é melhor dois do que um, né, pastor Cícero? Sim ou não? Então, domingo em todas as igrejas evangélicas do Amor de Deus, o culto dos filhos de Deus, onde nós estamos ali buscando a presença do Espírito Santo. Eu, pastor Adair Santos, vou estar ali com a nossa equipe de obreiro ali na Igreja Evangélica do Amor de Deus, ali na Grande Caucaia, na rua Pedro Moreira de Oliveira, número 597, ali no Parque Solidade, ali na Grande Caucaia. Pastor Cícero, o senhor vai estar onde, pastor Cícero?
4: Vou estar na Avenida Valparaíso, 1165, no Conjunto Sítio São João, Grande Anguro Sul, domingo às 18h30, em nome de Jesus.
1: Muito bem, está aí resistindo a participação do pastor Cícero Neto. E eu gostaria que você pegasse aí um copo com água, tá certo? A chave do carro, a fotografia de família, tá certo? A colher de pedreiro, enfim, uma peça de roupa, aquilo que representa a tua casa, a tua família, porque nós vamos já orar para que Deus possa abençoar a tua vida em o nome de Jesus.
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0: Senhor meu Deus e meu Pai, Senhor, neste momento, Pai, eu reconheço a Tua grandeza, eu reconheço a Tua soberania, reconheço que Tu tem poder sobre todos os reinos da terra, Senhor. Reconheço que o Teu poder é grandioso, Senhor. E mediante este reconhecimento, Senhor, eu quero pedir algo ao Senhor nesta noite, neste momento. Pai, eu peço ao Senhor neste momento, Pai, visita o Instituto do câncer, o ICC, meu Pai, onde pessoas estão ali, meu Pai, sofrendo, pessoas estão, meu Pai, ali em um leito de um hospital, meu Pai, meu Deus, onde a doença se alastrou, meu Deus, o médico já disse que não tem mais jeito, ah, Senhor, mas eu creio que Tu é um Deus que tem poder, meu Pai, Tu tem poder, meu Deus, para restaurar, Tu tem poder para arrancar este câncer, Tu tem poder para arrancar este tumor, meu Deus, Tu tem poder, meu Pai, para mudar o quadro da situação deste paciente. Ah, meu Pai, vai lá, meu Deus, neste momento, estende as Tuas mãos, Senhor, basta um toque das Tuas mãos, meu Pai, sobre a vida dessas pessoas, meu Pai, que está sofrendo. Ah, meu Deus, aqui recebemos mensagem de texto, meu Pai, pessoas, meu Pai, que estão com problemas renais, meu Pai, pessoas, meu Pai, que os rins estão parando, pessoas, meu Pai, que estão sofrendo, pessoas, meu Pai, que estão aguardando pela uma cirurgia, ah, meu Pai, Tu tem poder, meu Deus, agora, de apressar, meu Pai, meu Deus, de tocar no coração, meu Pai, do diretor deste hospital, meu Pai, e assim adiantar a cirurgia, meu Pai, desta pessoa que ligou para nós, meu Pai. Tu tem poder, meu Pai, de fazer tudo isto. Tu tem poder, meu Pai, de nem precisar, meu Pai, que esta pessoa faça a cirurgia, porque Tu é poderoso, Tu é grandioso. Em Ti está o poder da vida, de dar vida. Em Ti está o poder, meu Pai, de libertação. Em Ti está o poder de restauração. Ah, meu Pai, eu quero orar, meu Deus, por este empresário, meu Deus, que faliu, meu Pai, que talvez neste momento, meu Pai, esteja, meu Pai, tentando dar cabo da sua vida, este empresário, meu Pai, que não tem mais nenhuma saída, que não sabe mais o que fazer, que até pensa, meu Pai, que o jeito é dar cabo da sua própria vida. Ah, meu Pai, Tu conhece esta pessoa, eu não o conheço, mas Tu conhece, Deus, Tu tem poder, Pai, de agora, meu Pai, só com Teu Espírito Santo no ouvido desta pessoa, dizer que ele não faça isto, que ele não tema, que o Senhor tem poder de restaurar tudo de volta, meu Pai. Eu Te peço agora, meu Pai, que o Senhor visite os presídios, meu Pai. Tem pessoas, meu Pai, que estão lá, meu Pai, aprisionados. Pessoas, meu Pai, meu Deus, que estão neste momento angustiado. Pessoas tentando tirar sua vida, porque meu Pai recebeu agora, meu Pai, o resultado da sua pena. A sua pena de 30, de 40 anos, chegando até 100 anos. Ah, meu Pai, mas Tu tem poder, meu Pai, de fazer, meu Pai, na vida desta pessoa, se ele voltasse para o Senhor, meu Pai, o Senhor tem poder, meu Pai, de tirar ele deste encarceramento, assim, meu Pai, como o Senhor fez com o pastor Vantuil, meu Pai, que pegou mais de 100 anos a mais, 300 anos, não sei, meu Pai, e o Senhor, meu Pai, deu vitória a ele em todas as instâncias, em todas as comarcas, aonde estava, meu Pai, arquivado o processo de uma pena máxima, mas este homem, meu Pai, se voltou para o Senhor, e o Senhor, meu Pai, deu vitória, e hoje este homem é livre, pregando a palavra de Deus, meu Pai. Tu tem poder de fazer também na vida deste presidiário, na vida deste homem, que está algemado, que está acorrentado, que recebeu a notícia de uma prisão, quase que uma prisão perpétua, mas Deus, vai lá, Senhor, faz a Tua obra na vida deste homem, Pai. Eu Te peço agora, Que o Senhor visite também, meu Pai, os airbags, meu Pai. Ou seja, onde estão os velhinhos, meu Senhor. Que o Senhor possa, meu Pai, trazer para eles o refrigério. Que o Senhor possa trazer a paz. Meu Pai, que eles possam se alegrar, meu Pai, com o Senhor. Pai querido, Pai santo e Pai amado, nos dá vitória, Senhor, como Tu tem dado, Senhor. Não deixa, Pai, que a nossa fé, meu Pai, venha, meu Pai, envelhecer. Não deixa que a fé desta pessoa venha envelhecer, meu Pai, mas que ele continue crendo e acreditando que o Senhor tem poder para restaurar, que o Senhor tem poder para curar, que esta enfermidade não é para a morte, que esta enfermidade é para a glória de Deus. Então, meu Pai, eu como ministro da Tua Palavra, crendo que o Senhor fará mais do que as minhas palavras, meu Pai, nós abençoamos estas vidas, na certeza que o Senhor fará mais do que as minhas palavras, em nome do Pai, do Filho e do Espírito Santo. Muito bem, você que colocou o copo com água, faça uso do copo com água, tome do copo com água e creia que Deus tem poder de fazer milagres acontecer na tua vida, tá bom? Muito bem, chegamos ao final desta programação, mas nós prometemos voltar amanhã, neste mesmo horário, na mesma emissora, com a programação Desperta Vida. Que a paz do Senhor esteja com todos vocês. Deus abençoe, Pastor Cícero.
1: Deus abençoe a todos e amanhã de 10 a meio-dia estou aqui ao vivo, tá bom? Deus abençoe a todos. Tchau, boa noite.

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1: Graças a Deus, mais um momento da palavra aqui na Rádio Águia FM 87,5, aqui para a região do Conjunto Sítio São João e para o mundo inteiro, né? Fortaleza, Ceará, Brasil, para o mundo inteiro através da internet, da nossa rádio web. Vamos então aqui ouvir a palavra de Deus que está no livro de Lamentações de Jeremias, no capítulo 3, versículo 22 em diante. A palavra de Deus, ela nos diz assim: as misericórdias do Senhor são a causa de não sermos consumidos, porque as suas misericórdias não têm fim, pois elas se renovam a cada manhã. Grande é a tua fidelidade, ó Deus. Que palavra poderosa, né? Nesta manhã aqui na rádio, nesse momento aqui na rádio, quero lembrar a todos que estão ouvindo esta programação: o nosso Deus, ele continua sendo fiel. Amém? É uma grande verdade, meu irmão. O nosso Deus, ele continua sendo fiel. A gente vive num mundo hoje, né, onde tudo muda. Tudo muda. As pessoas mudam, as circunstâncias mudam, os nossos sentimentos também mudam, não é verdade? Mas existe alguém que nunca muda. E esse alguém é o nosso Deus. A fidelidade dele, a fidelidade de Deus, não depende das circunstâncias e nem da nossa condição. Você sabia disso? Por quê? Porque a fidelidade de Deus, ela faz parte da própria natureza de Deus. O profeta Jeremias aqui, ele escreveu essas palavras que a gente acabou de ler aqui, em um dos momentos mais difíceis da história de Israel. Jerusalém ali estava destruída, o povo estava sofrendo, mas mesmo em meio à dor, ele conseguiu declarar: grande é a tua fidelidade, ó Deus. Que ensinamento, hein? Que ensinamento. Isso nos ensina que a fidelidade de Deus não é medida pelos momentos bons, mas ela é principalmente percebida quando passamos por lutas, por dificuldades, por adversidades. Talvez você está ouvindo aqui essa rádio, essa programação, talvez você caiu aqui, alguém compartilhou o link para você, você está ouvindo aí pelo 87,5, né? Talvez você está aí desanimado, talvez você esteja esperando uma resposta, talvez você esteja esperando um milagre, uma direção de Deus. Quero dizer para você que o Senhor não se esqueceu de você. O Senhor não se esqueceu de você. O tempo de Deus, entenda uma coisa, o tempo de Deus é perfeito. E aquilo que Ele prometeu, Ele vai cumprir. Aquilo que Ele prometeu, Ele vai cumprir. Olha só o que a palavra diz lá em 1 Tessalonicenses, capítulo 5, versículo 24. Diz assim: fiel é o que vos chama, o qual também o fará. Ele é fiel, meu irmão. Deus é fiel, sabe? Se foi Deus que fez a promessa, Ele mesmo vai cumprir, Ele mesmo vai cuidar de cumprir, sabe? É quando a nossa fé enfraquece, sabe? A gente tem que continuar crendo. Deus continua sendo o mesmo, Ele não muda, Ele não muda. Lá em 2 Timóteo 2:13 diz assim: se nós somos infiéis, nós fomos infiéis, Ele permanece fiel, porque não pode negar-se a si mesmo. Olha que palavra poderosa. Isso aqui, lógico, aqui não é um incentivo, né? A gente não quer incentivar ninguém a viver de qualquer maneira. Ah, então quer dizer, se eu for infiel, Deus vai continuar sendo fiel? Não, a intenção aqui não é essa. Mas eu quero que você entenda que é aqui uma demonstração da imensidão, da graça e da constância. Deus é constante. Deus não é igual ao homem, né? Deus é constante no seu caráter. Ele nunca deixa e nunca deixará de cumprir a sua palavra. Por isso, nesta hora, neste momento, não permita que a dúvida, o grande problema é a dúvida, o medo, né? Ou as dificuldades venham roubar a sua confiança. Continue firme, porque o Deus que começou a boa obra, Ele é poderoso para cumprir, para completar, lá, aleluia. A fidelidade de Deus te sustentou até aqui, foi ou não foi? Sim ou não? Então Ele vai continuar te sustentando. Ele vai continuar te sustentando. Meu irmão, que essa palavra, ela possa ser marcada aí no seu coração, para que você nunca esqueça que Deus é fiel. E que, né, tem um ditado, uma frase, é que é uma frase de efeito, diz assim: Deus nunca chega atrasado, mas Ele sempre chega na hora certa, não é? Porque Ele nunca vai abandonar os seus filhos. Amém? Então toma posse dessa palavra e creia: Deus é fiel, em nome de Jesus. Essa é a palavra de Deus aqui na Rádio Águia FM.

Aleluia, aleluia.

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0: Aplauda o Senhor aí, gente!
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2: Graças a Deus, chegou aqui o momento da palavra de Deus na Rádio Águia FM. Vamos meditar um pouco na palavra do Senhor, porque a palavra de Deus, ela nos faz... ela nos fortalece, né? A palavra de Deus, ela nos faz adquirir fé. Com a fé a gente vence, com a fé a gente supera todas as dificuldades. Amém? Então olha só o que diz a palavra do Senhor aqui no livro do profeta Isaías, capítulo 40, versículo 31. Diz assim: mas os que esperam no Senhor renovarão as suas forças, subirão com asas como águias, correrão e não se cansarão, caminharão e não se fadigarão. Graças a Deus. Essa palavra eu tenho um pouco de, como é que eu posso dizer, familiaridade, né? Eu amo essa passagem. Alguns anos atrás, Deus ministrou ao meu coração essa passagem quando eu li um livro que falava sobre o assunto. Deus falou muito forte comigo sobre a águia, né? Porque assim, todos nós enfrentamos tempestades, né? Todos nós enfrentamos tempestades na vida. Há dias em que os ventos da nossa vida parecem fortes demais, né? As lutas, parece que elas se multiplicam, né? Pensamos que a gente não vai conseguir continuar, a gente olha para o lado, olha para o outro, não vê uma saída. Mas aqui Deus, através da sua palavra, Ele fala que Ele nos daria forças. Ele nos daria forças. Deus, Ele nunca disse, o Senhor Jesus nunca disse que não haveria tempestades. Mas Ele prometeu que nos daria forças para superá-las, para atravessá-las. Amém? Você crê? E falando da águia, interessante que a águia, ela possui uma característica impressionante. Quando as tempestades chegam, a águia não foge. Pesquise sobre isso, você vai ver. A águia não foge. Ao invés disso, meu irmão, a águia, ela abre as suas asas, ela utiliza da força do vento para subir ainda mais alto. É isso mesmo, é forte, o negócio é forte. E ela vai voando acima das nuvens escuras. Assim também acontece com aqueles que confiam no Senhor, mas os que confiam no Senhor são como os montes de Sião, que não se abalam, aleluia, mas eles voam como águias, eles voam acima das tempestades, enquanto as circunstâncias aqui tentam nos derrubar, é ou não é verdade? Tentam nos desanimar. Quero dizer para você nessa manhã que Deus renova as nossas forças. Para que ele faz isso? Para nos elevar acima das dificuldades, das tempestades. Por isso, meu irmão, é necessário perseverar e continuar caminhando. Mesmo quando o caminho parece difícil, o negócio é permanecer firme. Quando tudo parece o contrário, sabendo que a vitória ela vem, sabe de quem? Do Senhor. É do Senhor, meu irmão. Cada luta que a gente enfrenta com fé, com fé, vai fortalecendo o nosso caráter. Sabe aquele ditado? Que não mata, fortalece. É, se não te matou ainda, é porque, sabe o que aconteceu? Te fortaleceu. Você está aqui para contar história. Então você é águia, você vai subir acima das tempestades, você vai voar acima das tempestades. Como? O renovo vindo da parte de Deus. O renovo vindo da parte de Deus. O Senhor Jesus, ele fala lá em João 16:33. Ele fala assim, ó: tenho-vos dito isto para que em mim tenhais paz. No mundo tereis aflições, mas tende bom ânimo, eu venci o mundo. Aleluia, que palavra forte, hein? Uma palavra linda, maravilhosa. Lá em Gálatas 6:9 vai falar assim: não nos cansemos de fazer o bem, porque ao seu tempo ceifaremos, se não desfalecermos. Então a gente vai colher. a gente vai colher. Se a gente está plantando chorando, a gente vai colher sorrindo. Como? Quando? Se a gente não desfalecer. Versículo 5, aliás, versículo 4 de 1 João, capítulo 5, fala assim: porque todo o que é nascido de Deus vence o mundo. E esta é a vitória que vence o mundo. O quê? A nossa fé. Aleluia. Aleluia. Filipenses 4, 13: porque todas as coisas posso naquele que me fortalece. A gente costuma falar muito, né, esse versículo aqui, Filipenses 4, 13. Mas a gente, será que a gente lembra dos versículos anteriores? Que Paulo fala da luta que ele passa, da luta que ele passou, da luta que até chegar até ali. Ele fala: olha, eu aprendi a viver na abundância, na escassez. Ele vai falar de várias situações. Aí depois ele completa dizendo: posso todas as coisas daquele que me fortalece. Aleluia. Em 2 Timóteo 4, 7, diz assim: combati o bom combate, acabei a carreira, guardei a fé. Então é luta, é batalha. A tempestade vem, a adversidade vem, a necessidade de combater. Mas a Paulo fala: olha, eu acabei a carreira. É uma corrida, a gente está aí na corrida, a gente está aí caminhando, mas a gente vai acabar. Quando? Quando a gente guardar a fé, quando nós não desistimos, quando nós agimos a nossa fé. Por isso eu quero dizer para você hoje: se você tem enfrentado uma tempestade, meu irmão, não desista. Continue confiando em Deus, continue confiando, continue crendo, continue orando, continue jejuando, continue fazendo aquilo que você tem feito. Deus está vendo, Deus vê as tuas lágrimas, Deus vê as tuas lágrimas. As lutas não duram para sempre, deserto é só um momento, aleluia. O mesmo Deus que renova as forças da águia renovará as tuas forças. Continue perseverando, lutando, continue crendo, porque aquele que permanece firme verá a fidelidade de Deus, experimentar a vitória que ele preparou. É isso que Deus quer, que você venha experimentar a vitória que ele preparou. Então, os que esperam no Senhor voarão com asas como águias. Aleluia. Glória a Deus. Não é à toa que o nome dessa rádio é a Rádio Águia FM, porque luta aqui tem muita, tempestade tem muita, mas a gente está voando. A gente está voando acima das tempestades, acima das circunstâncias, a cada dia vencendo, a cada dia, sabe, contando testemunho, porque o nosso Deus é fiel para cumprir aquilo que ele prometeu. Amém? Toma posse dessa palavra no nome de Jesus.

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1: Graças a Deus, que bênção, que bênção. Estamos aqui mais uma vez no momento da palavra, aqui na programação da Rádio Águia FM. Então vamos meditar na palavra de Deus, porque a fé vem por ouvir, ouvir a palavra de Deus. E como a gente sempre diz, quando a gente tem fé, a gente vence. Quando a gente tem fé, a gente supera tudo. Porque a fé nos faz vencer, principalmente a fé em Deus, no Deus Criador. E na sua palavra, amém? Então vamos aqui para a palavra de Deus, 1 Samuel, capítulo 17, versículo 45. 1 Samuel, capítulo 17, versículo 45. A palavra de Deus diz assim: Davi, porém, disse ao filisteu: Tu vens contra mim com espada e com lança e com escudo, porém eu vou contra ti em um nome do Senhor dos Exércitos, o Deus dos Exércitos de Israel, a quem tu tens afrontado. Então, aqui é o episódio em que Davi ali enfrentou aquele gigante, o gigante filisteu, que já estava há 40 dias afrontando o povo de Deus, afrontando o exército de Israel. Não eram 40 minutos, eram 40 dias. 40 dias ele perguntando se não tinha ninguém para enfrentá-lo. E o exército de Israel ali acuado, o exército de Israel ali com medo. Inclusive o rei Saul. O rei Saul não se apresentou para lutar contra o gigante. E o Davi, né, o Davizinho na época, o Davizinho, aquele lá que foi esquecido até pelo pai, porque quando Samuel foi na casa de Jessé, porque Deus assim o fez ir, para que ali ele viesse escolher o novo rei de Israel, e que no caso seria Davi, a Bíblia fala que quando ele chega lá, o Jessé apresenta os filhos, e Deus fala: olha, não é nenhum desses não, Samuel, não é nenhum desses não. Aí Samuel ali, meio sem entender, falou: vem cá, falta algum filho teu? Aí Jessé fala assim: ah, tem o Davi, o Davizinho, mas será que Deus escolheu Davi? Será? Ele está lá de trás das malhadas, né? Esquecido, Davi, ou seja, aquele que foi esquecido até pelo próprio pai. A palavra de Deus diz assim, meu irmão: ainda que uma mãe se esqueça do seu filho que a amamenta, eu, Senhor, não me esquecerei de ti. Todo mundo pode esquecer de você, todo mundo pode esquecer de você, mas tem um que nunca vai esquecer de você, que é Deus. Ele nunca vai esquecer de você. Ele vê a tua dor, ele vê as tuas lágrimas, ele vê aí as tuas batalhas, ele está vendo tudo. Os seus olhos são como chama de fogo, diz a palavra de Deus lá em Apocalipse. Então nada fica encoberto aos olhos do Senhor. E todos nós, ao longo da vida, a gente enfrenta os gigantes, né, do dia a dia. E alguns desses gigantes, às vezes, são gigantes financeiros. Talvez você está enfrentando esse gigante, um gigante financeiro. Você não sabe o que vai fazer no que diz respeito à sua vida financeira, às suas finanças, muita dívida, e os credores aí batendo à sua porta. Às vezes, enfermidades, doenças, sabe? Um diagnóstico que os médicos aí falaram: olha, essa doença aqui não tem jeito, essa doença aqui, ela tem até um tratamento paliativo, mas não tem cura. Às vezes você está com medo, fobia, com medo, perseguições, ou situações que você olha assim e diz: olha, é impossível eu vencer isso. Meu irmão, quero dizer para você que aos olhos humanos, aquele gigante ali, ele era invencível. Ele era invencível. Ele tinha ali quase 3 metros de altura. A Bíblia fala que ele era tão grande que tinha que ter uma pessoa para levar o seu escudo. É? Mas a Bíblia diz que Davi enxergava algo muito maior do que aquele gigante. Sabe o que? O poder de Deus. O poder de Deus é infinitamente maior do que toda e qualquer ameaça. Porque o gigante estava ali ameaçando. O gigante estava ali afrontando. Talvez tenha um gigante aí te afrontando. Talvez tenha um gigante aí te ameaçando. Talvez tenha um gigante aí, sabe, querendo colocar medo. Sabe? querem te amedrontar. Mas o que você tem que entender é o seguinte: maior é aquele que está em nós do que aquele que age nesse mundo. Maior é Deus na tua vida do que esse gigante aí. Maior é Deus, meu irmão. Enquanto todos os olhos ali estavam voltados para o gigante, para o tamanho do gigante, Davi olhava para a grandeza de Deus. É isso que você tem que olhar. A Bíblia fala lá em Oséias, Deus fala assim: olhai para mim e sereis salvos. Olha só que bênção. A nossa confiança não pode estar em nada humanamente falando, assim como a confiança de Davi não estava nas armas. Davi era pastor de ovelha. O que Davi tinha era um cajado, um pedaço de pau, enquanto que Golias tinha uma espada enorme e um escudo enorme, lança enorme, né? É tanto que o rei, quando Davi se prontificou ali a enfrentar o gigante, o rei Saul quis dar a sua armadura. E Davi até vestiu, acho que até por educação, não sei, ele vestiu a armadura, mas ele não, não é isso aqui não. Não é através de armas humanas, não é através de estratégias humanas que você vai vencer esse gigante, mas é a presença de Deus na sua vida. Por isso você tem que buscar a presença, por isso que você tem que buscar o poder de Deus, por isso que você tem que buscar a unção de Deus. Você tem que ir para a igreja, você tem que buscar, você tem que orar, você tem que ler a Bíblia, você tem que jejuar, porque é isso que vai te fortalecer para enfrentar e derrubar todo e qualquer gigante. Tá bom? Quando nós colocamos a nossa esperança no Senhor, meu irmão, os gigantes deixam de ser obstáculos intransponíveis e passam a ser oportunidades para Deus manifestar a sua glória e para que nós venhamos testemunhar. É isso mesmo. Se hoje aí existe um gigante aí diante de você, não desanime. Se levante em fé, permaneça firme na palavra de Deus, enfrente as dificuldades em nome do Senhor. O mesmo Deus que deu a vitória a Davi continua agindo em favor daqueles que confiam nele. Aleluia. Então coloca a tua confiança no Senhor. Coloca a tua confiança no Senhor. Eu vou enxertar a fé agora no seu coração aqui através da palavra. Olha só o que diz Salmos capítulo 20, versículo 7. Salmos capítulo 27 diz assim: uns confiam em carros, outros em cavalos, mas nós faremos menção do nome do Senhor. Aleluia. Do nome do Senhor nosso Deus. Como Davi falou, né? Você vem a mim com escudo, com lança, com espada, mas eu vou contra você em nome do Senhor dos Exércitos. Aleluia. Romanos 8:31 diz: se Deus é por nós, quem será contra nós? Aleluia. Isaías 41:10, olha só o que diz Isaías 41:10: não temas, porque eu sou contigo, não te assombres, porque eu sou teu Deus, eu te fortaleço, te ajudo, te sustento com a minha destra fiel. Aleluia. E Filipenses 4:13: posso todas as coisas naquele que me fortalece. Então tome posse dessa palavra. E se tem algum gigante te ameaçando, se tem algum gigante te afrontando, ele cai por terra hoje. Toma posse, posiciona como Davi, e Deus vai fazer você cantar o hino da vitória. Você vai ser recompensado, porque Davi foi recompensado e se tornou rei de Israel. Essa é a palavra de Deus aqui na Rádio Águia FM.

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pé no seu lugar nessa hora. Levante as suas mãos ao Senhor, feche os seus olhos. Senhor, o quanto nós somos gratos a Ti, Jesus. O que seria de nós sem o Senhor, oh Deus, sem a Tua mão? Senhor Deus, que é grande, que é poderoso, que é soberano, que é santo, que é lindo, que é maravilhoso. Olhe para Ele nessa noite. E aí onde você está, adore-o, adore-o. Se dê a Ele. Se dê a Ele nessa noite. Jesus, Jesus, Jesus.

A palavra de Deus diz que sem santidade ninguém verá o Senhor, ninguém verá Deus. Por isso Deus te chama para uma vida santa, uma vida reta, uma vida íntegra. Seja fiel ao Senhor Jesus. Levanta suas mãos e diga para o Senhor: o meu melhor.

0: e sabei que eu sou o teu Deus.
1: Sim, Pai.
0: Tenho visto as tuas lágrimas, contemplado a tua dor.
1: Eu creio.
0: Nenhum momento, filho, te deixei só.
1: Eu sei, Senhor.
0: Sou o teu Deus, teu amigo e teu Salvador.
1: Sim, Pai.
0: Tu és meu.

0: Se te humilhares e de coração me buscares, contigo sempre estarei.
1: Sim, Senhor.
0: Se passares pelas águas, contigo passarei.
1: Sim, Pai.
0: Se passares pelo fogo, também passarei contigo.
1: Eu creio.
0: Se passares pelos espinhos, eles não irão te ferir.
1: Aleluia.
0: Não temas, meu Deus.
1: Sim, Senhor.
0: Não temas. Eu estou.

0: Muito obrigado. 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
2: Vocês viram? 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

0: Muito obrigado. 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
1: Graças a Deus, momento da palavra aqui na Rádio Águia FM. Eu queria compartilhar com você o que fala aqui as Santas Escrituras, a palavra de Deus, no livro do profeta Isaías, capítulo 41, versículo 10. Diz assim: não temas, porque eu sou contigo. Não te assombres, porque eu sou teu Deus. Eu te fortaleço e te ajudo e te sustento com a minha destra fiel. Meu irmão, não temas, não temas. Deus está com você, Deus é contigo. Olha, eu quero dizer para você o seguinte: o medo é uma das armas, né? Uma das brechas que o inimigo, o diabo, Satanás usa para tentar paralisar a nossa caminhada com Deus. Que nós estamos aí numa caminhada, nós estamos numa corrida, né? Ele faz, o medo, ele faz enxergar os gigantes maiores do que realmente eles são. E faz também nós enxergarmos os problemas maiores do que o poder do nosso Deus. Você sabia disso? Mas eu quero dizer para você nesta hora que a palavra de Deus, ela nos lembra repetidamente: não temas. Você sabia que essa frase, não temas, ela está escrita na Bíblia 366 vezes? Estudiosos da Bíblia, né, através de estudos minuciosos, chegaram ao número de 366 vezes. Você sabe que o ano, ele tem 365 dias, né? Mas existe o chamado ano bissexto. No ano bissexto, nós temos 366 dias. Então, é impressionante como Deus é perfeito. Todo dia, mesmo no ano bissexto, Deus diz para mim e para você: não temas, não temas. É isso mesmo. Isso porque a nossa segurança não está nas circunstâncias, mas ela está na presença, no poder do nosso Deus. Aleluia. Quando nós enfrentamos dias difíceis, né, o dia mau, que o dia mau, ele vem. Vem para mim, vem para você, vem para qualquer um. Nós podemos descansar na certeza de que Deus está conosco. Essa é a diferença. Jesus, ele nunca nos iludiu. Jesus falou: no mundo vocês vão ter aflições, mas tenham bom ânimo, porque se eu venci, vocês vão vencer também. A diferença é que agora nós temos alguém para lutar conosco, para estar do nosso lado e às vezes até guerrear as nossas guerras. Teve certos momentos na Bíblia que a palavra de Deus vai dizer que o Senhor, ele fala: nesta peleja não tereis que pelejar, eu pelejarei por vós. Então, tem situações que a gente nem precisa agir, Deus age em nosso favor, mas na maioria das vezes Deus vai agir em parceria conosco, né? Ou seja, nós fazendo a nossa parte, Deus fazendo a dele. E o nosso Deus, ele é fiel para cumprir aquilo que ele prometeu. O nosso Deus não é homem para que minta, nem filho do homem para que se arrependa. A boa obra que ele começou, ele vai terminar. Ele não promete uma vida sem lutas, porque até mesmo sem luta não há vitória, né? Sem luta não há vitória, mas pode ter certeza que ele garante a sua presença em meio a elas. A gente sempre está aqui lembrando que Deus não livrou Daniel da cova, Deus livrou Daniel na cova. Deus não livrou Mesaque, Sedraque, Abednego da fornalha, mas ele livrou na fornalha. Meu irmão, quem confia em Deus encontra coragem para seguir em frente, mesmo sem saber como é que tudo vai funcionar ou vai terminar, mas ele tem a certeza. Isso é fé, que, como fala em Hebreus, a fé é a certeza de coisas que se esperam e a convicção de fatos que não se veem. Aleluia. Lembre-se, a fé não é a ausência do medo, não, não é não, mas a fé é a decisão, é uma decisão que eu e você tomamos de, sabe, apesar das circunstâncias, nós crermos, confiarmos que Deus é poderoso para reverter, para mudar toda e qualquer situação. Olha, onde a fé governa, presta atenção, onde a fé governa o coração se enche de esperança. E o medo perde a força. Deixa eu dar aqui mais versículos, que a Bíblia diz que a fé vem por ouvir e ouvir a palavra de Deus. Então olha só o que Deus fala em Josué capítulo 1, versículo 9. Não te mandei eu? Esforça-te, tem bom ânimo, não temas, não te espantes, porque o Senhor teu Deus é contigo por onde quer que você andar. Salmos 56, versículo 3 e 4. Eu me vindo o temor, hei de confiar em ti. Em Deus põe a minha confiança e nada temerei. Que me pode fazer o homem? Oh, glória a Deus. 2 Timóteo capítulo 1, 7. Capítulo 1, versículo 7. Porque Deus não nos deu espírito de covardia, de medo, mas nos deu de poder, de amor e moderação. João 14, 27, Jesus falou, o nosso Senhor Jesus disse: deixo-vos a paz, a minha paz vos dou. Não se turbe o vosso coração, nem se atemorize. Aleluia. Salmos 23, versículo 4. Ainda que eu ande pelo vale da sombra da morte, não temerei mal algum, porque tu estás comigo. Glória a Deus. Não temas. Não temas. Vá em frente. Prossiga. Persevere. Deus é contigo. Isso não é aqui uma palavra de alta ajuda. Não. Não é. Mas é a ajuda do alto. Isso aqui não é frase de efeito, não. Isso é fé. Isso é fé. Isso é a palavra de Deus, que é viva, que é poderosa. Então não temas. Não temas. Deus é contigo. Toma posse dessa palavra no nome de Jesus. Aqui na Rádio Águia FM.

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1: Graças a Deus, mais um momento para nós meditarmos aqui na palavra de Deus, aqui na programação da Rádio Águia FM. Amém? Vamos então à palavra de Deus, no livro de Deuteronômio, capítulo 8, versículo 2. Deuteronômio, capítulo 8.

que são lutas, às vezes são enfermidades, perdas, dificuldades financeiras, crises familiares, e parece aqueles momentos em que parece que Deus está em silêncio. Porém, eu quero dizer para você que a palavra de Deus aqui nos ensina que o deserto nunca é um lugar de abandono, não, de forma alguma, meu irmão, mas é de preparação, isso mesmo, de preparação. Por que que eu falo isso? Porque foi no deserto que Deus sustentou o povo de Israel com o maná, por exemplo, né? Fez brotar água da rocha e mostrou diariamente a sua fidelidade, o seu cuidado para com o povo de Israel. E eu quero dizer para você, nesta hora, neste momento, que o mesmo Deus que cuidou do povo de Israel é o mesmo Deus que continua conduzindo os seus filhos hoje. Amém? O deserto pode até parecer difícil, mas eu sei, já passei pelos desertos da vida, nesses 30 anos servindo ao Senhor, quantos desertos já passei? Mas eu quero dizer para você o seguinte, que qualquer deserto que seja, ele não é maior do que o Deus que caminha conosco. Amém? É isso mesmo. O deserto pode ser grande, mas ele nunca vai ser maior do Deus que caminha conosco no deserto. Deus, às vezes, ele nos leva a desertos. O próprio Deus, ele permite que nós venhamos estar no deserto. Lembra lá em Mateus capítulo 4, a Bíblia fala que Jesus foi levado ao deserto pelo Espírito Santo. O Espírito Santo conduziu Jesus ali ao deserto. Mas não é para nos destruir, mas é para fortalecer a nossa fé. É para moldar o nosso caráter e principalmente para revelar o poder dele, o poder do nosso Deus em nossas vidas. E a questão é, quem permanece fiel, meu irmão, pode ter certeza, quem permanece fiel durante essa caminhada no deserto vai experimentar a vitória e vai poder contar um grande testemunho daquilo que o Senhor é poderoso para fazer. Amém? Talvez você que está ouvindo essa palavra, você que está ouvindo essa rádio, essa programação neste momento, talvez você está vivendo aí um momento difícil. Talvez você está passando por um deserto. Talvez você olhe para o lado, olhe para o outro e não vê saída, não vê escapatória. Que deserto é isso? Deserto é isso. Mas eu quero dizer para você, não desista. Não desista. O Deus que abriu o Mar Vermelho, o Deus que sustentou Elias, o Deus que protegeu Daniel, o Deus que ressuscitou Lázaro, o Deus que sustentou o povo ali no deserto com maná. Oh, meu irmão, o Deus que é o Deus que providencia, o Deus da providência, ele está cuidando da tua vida. Quero dizer para você que o deserto, ele sempre vai ter prazo para terminar. Sempre vai ter prazo para terminar. E quando ele terminar, vai ter um grande testemunho para glorificar o nome do Senhor. Amém? Por isso, continue confiando, continue perseverando. A promessa de Deus é que depois da prova, depois do deserto, vai vir Canaã, vai vir a promessa, vai vir a vitória, em nome de Jesus. Olha só o que diz a palavra de Deus, por exemplo, lá em Isaías 43, versículo 2, diz assim a palavra de Deus: quando passares pelas águas, eu serei contigo. Quando pelos rios, ele não te submergerão. Quando passares pelo fogo, não te queimarás, nem a chama arderá em ti. Aleluia, que palavra poderosa, hein? Salmos 23, versículo 4: ainda que eu ande pelo vale da sombra da morte, não temerei mal algum, porque tu estás comigo. Aleluia. Tiago capítulo 1, versículo 2 e 3, assim: meus irmãos, tendes por motivo de toda alegria ao passar por várias provações, sabendo que a provação da vossa fé produz perseverança. Eita Deus, é forte mais a palavra de Deus. Romanos capítulo 8, versículo 28: sabemos que todas as coisas cooperam para o bem daqueles que amam a Deus. Aleluia. Salmo 66, versículo 12: passamos pelo fogo e pela água, porém, afinal nos trouxeste para um lugar de abundância. Eita, é forte, meu irmão. E para terminar aqui, mais uma palavra para você adquirir fé, porque quando a gente ouve a palavra, a gente adquire fé, e quando a gente tem fé, a gente vence. 2 Coríntios capítulo 1, versículo 3 e 4 diz: ele nos consola em todas as nossas tribulações, para que possamos consolar os que estiverem passando

por tribulações, com a consolação, com as consolações que nós mesmos recebemos de Deus. Talvez você não entenda o que você está passando. Talvez você, meu Deus, por que eu estou passando por esse deserto? A resposta aqui, ó. Deus, ele permite nós passarmos por algum momento difícil, deserto, sabe para quê? Para nos fortalecer, para nos moldar e principalmente para que nós venhamos ter respaldo, para ajudar outros, porque vai chegar no nosso caminho pessoas que estão passando os mesmos problemas, os mesmos desertos que nós passamos, e nós vamos ter todo o respaldo para poder dar uma palavra, para poder direcionar, para poder orientar. Nós vamos dizer, olha, eu também passei por isso aí e Deus me deu força, Deus me fortaleceu e eu passei pelo deserto, e hoje eu posso dizer para você que o mesmo Deus fez na minha vida vai fazer na sua. Você está entendendo? É o que Paulo está dizendo aqui aos 2 Coríntios 1, capítulo 1, versículo 3 e 4. Então, às vezes a gente passa um momento difícil, a gente não entende. Deus, tudo coopera para o bem daqueles que amam a Deus. Então, se você está passando um deserto, um momento difícil, creia, Deus é contigo. É só um momento, é treinamento para algo maior, é para Canaã, para a terra prometida, em nome de Jesus. Então, toma posse dessa palavra no nome de Jesus.

graças a Deus, mais um momento da palavra aqui na Rádio Águia FM, para você que está ligado, sintonizado nesta programação. E vamos então à palavra de Deus, vamos nos alimentar da palavra de Deus. Eu quero falar aqui sobre a fé que transforma palavras em ações. Olha só o que diz ali na carta aos Hebreus, capítulo 11, versículo 1 e 2, diz assim: ora, a fé é a certeza das coisas que se esperam, a convicção de fatos que não se veem, pois pela fé os antigos obtiveram bom testemunho. Muito forte, né? Essa passagem, muito conhecida também, né? A passagem que fala sobre fé. A gente vive hoje em uma geração em que se fala muito sobre fé, né? Mas há pouca prática da fé, porque a fé, ela não é palavra, a fé é ação. Né? Muitos dizem assim: olha, eu tenho fé, eu tenho muita fé. Outros dizem: eu acredito em Deus. Alguns falam: vai dar certo, né? Tem gente que usa essa expressão: não, vai dar certo. Mas a Bíblia, a palavra de Deus, ela ensina que a fé não é apenas acreditar. A verdadeira fé, ela produz atitudes. Aleluia. A fé verdadeira, ela, meu irmão, ela pode mudar aí decisões, comportamentos e até mesmo prioridades. É isso mesmo, prioridades. Não é uma fé apenas de boca, né, nos lábios, né, mas é uma fé demonstrada pelas obras, pelas atitudes. O apóstolo Tiago vai dizer lá na sua carta, no capítulo 2, versículo 17, ele vai dizer, ele fala: assim também a fé, se não tiver obras, é morta em si mesma. E o que é a fé? O que é a fé? O que é que a gente pode dizer que é a fé? A Bíblia vai falar, a Bíblia tem a resposta. A Bíblia tem resposta para tudo. Ela vai dizer, a fé é certeza. É certeza. Certeza de quê? Mesmo antes de receber, mesmo antes de acontecer. A fé, ela não depende do que os olhos estão enxergando. Não. A fé não depende daquilo que se vê. Ah, em 2 Coríntios, capítulo 5, versículo 7, o apóstolo Paulo vai dizer: porque nós andamos por fé e não pelo que vemos. É, nós andamos por fé, pelo que cremos e não pelo que vemos, né? Quem anda pela visão desiste facilmente. Quem anda aí só pelo que está vendo, só pelo que está ao seu alcance, vai desistir facilmente. Mas quem anda pela fé sempre vai continuar caminhando, meu irmão. Sempre vai continuar caminhando. Sabe o que é fé também? Fé é convicção. Isso mesmo, fé é convicção, é confiar totalmente no caráter de Deus, mesmo quando tudo parece o contrário, né? Abraão, vamos lembrar aqui de Abraão, né? Abraão, ele tinha convicção, mesmo sem filhos, mesmo sendo já velho, mesmo sem entender, ele obedeceu à voz de Deus e continuou acreditando naquilo que Deus havia lhe falado, lhe prometido. Lá em Romanos, capítulo 4, versículo 20 e 21, diz assim: não duvidou da promessa de Deus. Olha só, coisa forte. Não duvidou da promessa de Deus, estando plenamente convicto de que ele era poderoso para cumprir. Deus não é homem para que minta, meu irmão. Deus não é homem para que minta, nem filho de homem para que se arrependa. Ele cumpre o que diz. E se eu tenho fé, eu vou mais do que acreditar. Eu vou agir. Eu vou agir de acordo com aquilo que eu creio, né? E como obter fé? Talvez a pessoa fale: ah, pastor, eu estou meio sem fé. Ou então diga: ah, minha fé não tá muito grande, né? Alguém possa dizer assim. Eu quero dizer para você, primeira coisa, a fé não nasce do homem, né? Ela não vai nascer do homem. Ela vai nascer através da palavra de Deus. Isso mesmo, a fé, ela nasce através da palavra de Deus. Em Romanos, capítulo 10, versículo 17, diz: a fé vem pelo ouvir. E ouvir o quê? Qualquer coisa? Qualquer besteira? Não. A fé vem por ouvir, e ouvir a palavra de Deus. Você tem que ter cuidado. O que é que você anda ouvindo? Você tem que ter cuidado. O que é que você anda aí se alimentando, né? Quanto menos Bíblia, menos fé. É isso mesmo.
Quanto mais Bíblia, mais palavra, mais fé. Olha só que coisa maravilhosa, né? Quem deseja crescer na fé precisa ler a Bíblia, precisa não somente ler, mas também meditar na palavra, ouvir a palavra e principalmente praticar a palavra. Isso mesmo, não podemos ser somente ouvintes, não sejais somente ouvintes, mas sim praticantes da palavra de Deus. Amém? A oração, por exemplo, também é algo que nos faz fortalecer a fé. A fé vem por ouvir a palavra, e para fortalecer essa fé, para ganhar, estou com a fé meio fraca, é oração. Oração. Lá em Judas, no versículo 20, o livro de Judas, versículo 20, fala assim: edificando-vos na vossa santíssima fé, orando no Espírito Santo. Muito forte isso aqui, hein? Muito forte. Né? E também as provações que a gente passa, né? As lutas, as batalhas do dia a dia, elas fortalecem a nossa fé. Amém? Elas fortalecem a nossa fé. Lá em Tiago, capítulo 1, versículo 2 e 3, diz: a prova da vossa fé produz perseverança. Olha só que coisa maravilhosa. Deus usa as dificuldades para amadurecer a nossa confiança nele, meu irmão. Então, você está passando uma luta, você está passando uma adversidade, meu irmão, isso aí é para você ficar, sabe, amadurecer, para você crescer em fé. Então use a sua fé. Como é que eu uso a fé, pastor? Como é que eu uso a fé? Fé não é ficar esperando. Fé é agir conforme Deus falou. Toda fé verdadeira produz movimento. Presta atenção. Toda fé verdadeira produz movimento. Lembra lá de Noé? Lembra lá de Noé? Deus falou com ele. Foi o que ele fez? Construiu a arca. Então, a palavra de Deus produziu em Noé uma ação. Uma ação, né? Ele trabalhou ali durante muitos anos sem nunca ter visto chuva, que até então não havia chovido sobre a terra, não havia caído uma gota d'água sobre a terra. E Deus falou para ele: Noé, constrói a arca que vai chover. Mas se tivesse já chovido, se já tivesse acontecido, seria mais fácil, mas nunca tinha acontecido. Sabe que isso é fé? Porque fé não é o que vê, fé é o que crê. Aleluia! Abraão, vamos falar de Abraão mais uma vez. Saiu sem saber para onde ia. A fé faz caminhar, meu irmão, mesmo sem conhecer todo o percurso, porque você sabe que está andando com Deus. Se você está andando com Deus, pronto, tudo vai dar certo. Tudo vai dar certo, né? E para a gente fechar, mais uma vez, a fé não é apenas palavras. Existem pessoas que dizem, mais uma vez, eu creio, eu acredito, mas vivem aí como se Deus não pudesse agir. A fé verdadeira aparece nas atitudes. Acalma o teu coração, lança sobre o Senhor toda a tua ansiedade, todo excesso de preocupação. Ele tem que cuidar de você. Crê nisso, meu irmão. Confie nessa palavra, mas não só de boca, mas através de atitudes. Tiago vai dizer lá no capítulo 2, versículo 18: mostra-me essa tua fé sem obras, sem atitudes, e eu com as minhas obras, com as minhas atitudes, te mostrarei a minha fé. Amém? Porque quem tem fé, por exemplo, perdoa, é uma atitude. Quem tem fé, obedece, outra atitude. Quem tem fé, serve. Quem tem fé, contribui. Quem tem fé, é dizimista. Quem tem fé, é ofertante. Quem tem fé, evangeliza. Quem tem fé, ora. Quem tem fé, persevera. E quem tem fé, permanece fiel. Permanece fiel. E a Bíblia diz que aquele que tem fé é recompensado por Deus. Quem tem fé é recompensado por Deus, através do milagre, do livramento. E tudo isso é porque quem tem fé agrada a Deus. Porque a Bíblia diz que sem fé é impossível agradar a Deus. Então tenha fé, mas não só de boca, mas também de atitudes. E Deus vai te honrar e você vai viver o milagre, o sobrenatural de Deus aqui nessa terra, no nome de Jesus.

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Graças a Deus, mais um momento da palavra aqui na Rádio Águia FM, para você que está ligado, sintonizado nesta programação. E vamos então à palavra de Deus, vamos nos alimentar da palavra de Deus. Eu quero falar aqui sobre a fé que transforma palavras em ações. Olha só o que diz ali na carta aos Hebreus, capítulo 11, versículo 1 e 2, diz assim: Ora, a fé é a certeza das coisas que se esperam, a convicção de fatos que não se veem, pois pela fé os antigos obtiveram bom testemunho. Muito forte, né? Essa passagem, muito conhecida também, né? A passagem que fala sobre fé. A gente vive hoje em uma geração em que se fala muito sobre fé, né? Mas há pouca prática da fé, porque a fé, ela não é palavra, a fé é ação, né? Muitos dizem assim: olha, eu tenho fé, eu tenho muita fé. Outros dizem: eu acredito em Deus. Alguns falam: vai dar certo, né? Tem gente que usa essa expressão: não, vai dar certo. Mas a Bíblia, a palavra de Deus, ela ensina que a fé não é apenas acreditar. A verdadeira fé, ela produz atitudes. Aleluia. A fé verdadeira

vai falar, a Bíblia tem a resposta. A Bíblia tem resposta para tudo. Ela vai dizer, a fé é certeza. É certeza. Certeza de quê? Mesmo antes de receber, mesmo antes de acontecer. A fé, ela não depende do que os olhos estão enxergando. Não. A fé não depende daquilo que se vê. Ah, em 2 Coríntios, capítulo 5, versículo 7, o apóstolo Paulo vai dizer, porque nós andamos por fé e não pelo que vemos. Nós andamos por fé, pelo que cremos e não pelo que vemos. Né? Quem anda pela visão desiste facilmente. Quem anda aí só pelo que está vendo, só pelo que está ao seu alcance, vai desistir facilmente. Mas quem anda pela fé sempre vai continuar caminhando, meu irmão. Sempre vai continuar caminhando. Sabe o que é fé também? Fé é convicção. Isso mesmo, fé é convicção, é confiar totalmente no caráter de Deus, mesmo quando tudo parece o contrário, né? Abraão, vamos lembrar aqui de Abraão, né? Abraão, ele tinha convicção, mesmo sem filhos, mesmo sendo já velho, mesmo sem entender, ele obedeceu à voz de Deus e continuou acreditando naquilo que Deus havia lhe falado, lhe prometido. Lá em Romanos, capítulo 4, versículo 20 e 21, diz assim: não duvidou da promessa de Deus. Olha só, coisa forte. Não duvidou da promessa de Deus, estando plenamente convicto de que ele era poderoso para cumprir. Deus não é homem para que minta, meu irmão. Deus não é homem para que minta, nem filho de homem para que se arrependa. Ele cumpre o que diz. E se eu tenho fé, eu vou mais do que acreditar. Eu vou agir. Eu vou agir de acordo com aquilo que eu creio, né? E como obter fé? Talvez a pessoa fale, ah, pastor, eu estou meio sem fé. Ou então diga, ah, minha fé não tá muito grande, né? Alguém possa dizer assim. Eu quero dizer para você, primeira coisa, a fé não nasce do homem, né? Ela não vai nascer do homem, ela vai nascer através da palavra de Deus. Isso mesmo, a fé, ela nasce através da palavra de Deus. Em Romanos capítulo 10, versículo 17, diz: a fé vem pelo ouvir. E ouvir o quê? Qualquer coisa? Qualquer besteira? Não. A fé vem por ouvir e ouvir a palavra de Deus. Você tem que ter cuidado. O que é que você anda ouvindo? Você tem que ter cuidado. O que é que você anda aí se alimentando, né? Quanto menos Bíblia, menos fé. É isso mesmo. Quanto mais Bíblia, mais palavra, mais fé. Olha só que coisa maravilhosa, né? Quem deseja crescer na fé precisa ler a Bíblia, precisa não somente ler, mas também meditar na palavra, ouvir a palavra e principalmente praticar a palavra. Isso mesmo, não podemos ser somente ouvintes, não sejais somente ouvintes, mas sim praticantes da palavra de Deus. Amém? A oração, por exemplo, também é algo que nos faz fortalecer a fé. A fé vem por ouvir a palavra, e para fortalecer essa fé, para ganhar, estou com a fé meio fraca, é oração. Oração. Lá em Judas, no versículo 20, o livro de Judas, versículo 20, fala assim: edificando-vos na vossa santíssima fé, orando no Espírito Santo. Muito forte isso aqui, hein? Muito forte. É. E também as provações que a gente passa, né? As lutas, as batalhas do dia a dia, elas fortalecem a nossa fé. Amém? Elas fortalecem a nossa fé. Lá em Tiago, capítulo 1, versículo 2 e 3, diz: a prova da vossa fé produz perseverança. Olha só que coisa maravilhosa. Deus usa as dificuldades para amadurecer a nossa confiança nele, meu irmão. Então, você está passando uma luta, você está passando uma adversidade, meu irmão, isso aí é para você ficar, sabe, amadurecer, para você crescer em fé. Então, use a sua fé. Como é que eu uso a fé, pastor? Como é que eu uso a fé? Fé não é ficar esperando. Fé é agir conforme Deus falou. Toda fé verdadeira produz movimento. Presta atenção. Toda fé verdadeira produz movimento. Lembra lá de Noé? Lembra lá de Noé? Deus falou com ele. O que foi que ele fez? Construiu a arca. Então, a palavra de Deus produziu em Noé uma ação.
né?

Ele trabalhou ali por durante muitos anos sem nunca ter visto chuva, que até então não havia chovido sobre a terra. Não havia caído uma gota d'água sobre a terra. E Deus falou para ele: Noé, constrói a arca que vai chover. Mas se tivesse já chovido, se já tivesse acontecido, seria mais fácil. Mas nunca tinha acontecido. Sabe que isso é fé. Porque fé não é o que vê, fé é o que crê. Aleluia. Abraão, vamos falar de Abraão mais uma vez. É, saiu sem saber para onde ia. A fé faz caminhar, meu irmão, mesmo sem conhecer todo o percurso, porque você sabe que está andando com Deus. Se você está andando com Deus, pronto, tudo vai dar certo. Tudo vai dar certo, né? E para a gente fechar mais uma vez, a fé não é apenas palavras. Existem pessoas que dizem, mais uma vez, eu creio, eu acredito, mas vivem aí como se Deus não pudesse agir. A fé verdadeira aparece nas atitudes. Acalma o teu coração, lança sobre o Senhor toda a tua ansiedade, todo excesso de preocupação. Ele tem que cuidar de você. Crê nisso, meu irmão. Confie nessa palavra, mas não só de boca, mas através de atitudes. Tiago vai dizer lá no capítulo 2, versículo 18: mostra-me essa tua fé sem obras, sem atitudes, e eu com as minhas obras, com as minhas atitudes, te mostrarei a minha fé. Amém? Porque quem tem fé, por exemplo, perdoa, é uma atitude. Quem tem fé, obedece, outra atitude. Quem tem fé, serve. Quem tem fé, contribui. Quem tem fé é dizimista. Quem tem fé é ofertante. Quem tem fé evangeliza. Quem tem fé ora. Quem tem fé persevera. E quem tem fé permanece fiel. Permanece fiel. E a Bíblia diz que aquele que tem fé é recompensado por Deus. Quem tem fé é recompensado por Deus através do milagre, do livramento. E tudo isso é porque quem tem fé agrada a Deus. Porque a Bíblia diz que sem fé é impossível agradar a Deus. Então tenha fé, mas não só de boca, mas também de atitudes. E Deus vai te honrar e você vai viver o milagre, o sobrenatural de Deus aqui nessa terra, no nome de Jesus.

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mas houve uma luz. 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

A força, não a riqueza, que revista o ser humano de uma nova criatura. Só Deus, só Deus, só Cristo pode lavar o homem com seu sangue e fazer dele uma nova criatura.

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Graças a Deus. Eu queria falar com você aqui algo que está escrito na palavra de Deus, no Evangelho de Lucas, de 1 a 3. A Bíblia vai falar sobre três mulheres. Que mulheres são essas? Maria Madalena, Joana e Susana. Inclusive, Susana é chamada de discípula, né? Uma aprendiz, uma aluna de Jesus. Joana, ela era esposa de um administrador do palácio do rei Herodes. E Maria Madalena? Maria Madalena, ela foi liberta de demônios. A Bíblia vai dizer que ela foi liberta de 7 demônios. E a Bíblia vai dizer que essas mulheres, elas serviam ao Senhor Jesus no seu ministério. E não serviam de qualquer forma, elas eram patrocinadoras do ministério de Jesus. A Bíblia fala que essas mulheres, elas davam ofertas para que Jesus pudesse ir de casa em casa, de cidade em cidade, de aldeia em aldeia. No Evangelho de Lucas, capítulo 8, do versículo 1 ao 3, vai falar a respeito dessas mulheres, que elas eram patrocinadoras do ministério de Jesus. Jesus precisava de dinheiro? Não, ele é Deus. Ele é dono do ouro e da prata. Mas aquilo que ele fazia aqui na terra demandava algumas despesas, hospedagem, alimentação. E aí Deus levantou essas mulheres aqui e deu privilégio a elas de serem patrocinadoras do ministério de Jesus. Sabe por quê? Porque elas tinham algo chamado gratidão. A gratidão nos faz mover a nossa mão, a nossa doação. Meu irmão, você é grato a Deus? 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Mas eu quero especificar, você tem sido grato por essa rádio, por esse ministério? Sim, porque aqui é um ministério. Nós estamos aqui a serviço do Senhor. Você tem sido grato por essa programação? Você tem sido grato por esse ministério? 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Deus, ele vai te abençoar. Deus, ele vai abrir as janelas dos céus sobre a sua vida e você será muito ricamente abençoado e abençoada. 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Deus te abençoe poderosamente. Graças a Deus, mais um momento da palavra aqui na Rádio Águia FM.
você que está ouvindo esta programação, olha, Deus quer falar com você agora, e Ele fala. E a melhor maneira de ouvir a voz de Deus é através da sua palavra, pois ela é boca de Deus aqui na terra, é a verdadeira revelação de Deus para o homem. Então, olha só o que diz aqui no livro de Deuteronômio, capítulo 30, versículo 19, diz assim a palavra do Senhor: hoje tomo os céus e a terra por testemunhas contra vós, de que vos propus a vida e a morte, a bênção e a maldição. Escolhe, pois, a vida, para que vivas tu e toda a tua descendência. Olha só, meu irmão, entenda uma coisa: todos os dias nós fazemos escolhas, é ou não é verdade? Todos os dias a gente faz escolha. Hoje, por exemplo, você escolheu aqui ouvir a rádio, que benção, glória a Deus. E todas as nossas escolhas trazem consigo consequências. Eu sempre costumo dizer que aquilo que nós escolhemos ontem é o que nós estamos colhendo hoje, e as escolhas que nós estamos fazendo hoje é o que nós vamos colher amanhã, né? Vai gerar frutos para amanhã. E como todos os dias fazemos escolha, algumas parecem pequenas, mas podem mudar completamente o rumo da nossa vida. O próprio Deus, né, aqui em sua palavra, ele nos ensina que as nossas decisões, elas têm consequência. E ele nos convida a escolher o caminho da vida, da obediência e da comunhão com ele. Escolher a Deus é escolher, sabe o quê? Escolher paz em meio às tempestades, é escolher esperança, né, em meio às dificuldades. Inclusive, neste culto de domingo, o Bispo Cláudio esteve ministrando sobre isso, que o Senhor Jesus, ele é a nossa verdadeira esperança, né? Ele é a nossa esperança em meio às dificuldades. É a direção certa, mesmo quando não entendemos o caminho, sabe? As decisões que são tomadas segundo a vontade de Deus sempre irão produzir frutos de justiça, ainda que isso exija renúncia e perseverança. É o que Deus precisa, sabe, através das nossas escolhas, para nos abençoar: renúncia e perseverança. E aí Ele honra, e aí nós somos abençoados através das nossas escolhas. Então, antes de tomar qualquer decisão, o que é que você tem que fazer? Você tem que, em primeiro lugar, orar. Isso mesmo, orar. Buscar a direção de Deus ali na pessoa do Espírito Santo. Permita que a palavra de Deus seja o seu guia, seja, sabe, seja a sua bússola em meio às suas decisões. Porque quem escolhe andar com Cristo jamais estará sozinho. Jamais, meu irmão, jamais. Porque Ele é aquele que nos conduz aos caminhos, né? Caminhos seguros. Como fala no Salmo 23, guia-me, sabe, às veredas da justiça, às águas tranquilas. Então, quando nós somos guiados por Deus nas nossas escolhas, pode ter certeza que tudo vai dar certo. Aqui em Provérbios também, capítulo 3, versículo 5 e 6, diz: confia no Senhor de todo o teu coração, e Ele endireitará as tuas veredas. Josué, capítulo 24, versículo 15, diz: eu e a minha casa serviremos ao Senhor. Olha só, quando há essa decisão, há essa escolha, meu irmão, toda a nossa casa é abençoada. Salmo 119, versículo 105, diz: lâmpada para os meus pés é a tua palavra, e luz para os meus caminhos. Aleluia. E Mateus 6,33 diz: buscai, pois, em primeiro lugar o reino de Deus e a sua justiça, e as demais coisas, tudo aquilo que você precisa, vai ser acrescentado. Então escolha Deus, escolha fazer a vontade de Deus, escolha servir a Deus, tome essa decisão. Como nós lemos lá no início, a Bíblia diz que Deus, Ele toma os céus como testemunho, sabe, que Ele coloca diante de nós a vida e a morte, a bênção e a maldição. Então cabe a nós escolhermos. Ele nos dá o livre-arbítrio. E Ele dá um conselho. Ele diz: olha, escolhe, pois, a vida, para que viva tu e toda a descendência. Sabe? Como que alguém coloca, ó, tá aqui, ó, duas opções. Escolhe esse daqui, isso aqui é melhor. Isso aqui é melhor, escolhe esse aqui. E às vezes o homem vai pelo caminho errado,
e faz a escolha errada, e vai sofrer as consequências. Mas quando nós escolhemos a Deus, quando nós escolhemos servir a Deus, quando nós escolhemos honrar a Deus, pode ter certeza que as consequências serão as melhores, que as consequências serão, sabe, a ajuda, o auxílio, a direção de Deus na nossa vida, em nome de Jesus. Esta é a palavra de Deus aqui na Rádio Águia FM.

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2: Olá, bom dia, bom dia, bom dia. 10 horas 13 minutos. Sextou, né? Sextou. Hoje é sexta-feira, dia 14 de agosto de 2026. Estamos aqui, vamos por aqui até o meio-dia na Rádio Águia FM 87,5 e também pela internet aqui de Fortaleza, Ceará, Brasil, para o mundo. Vamos aqui ao vivo com você. Muita coisa boa tem para acontecer. Estamos aqui para te atender. Estamos aqui para fazer o programa juntamente com você. Você vai interagir conosco aqui nesta programação. Afinal de contas, esta programação é realizada para você e pode ser por você também. É só entrar em contato aí conosco, DDD 85987096124, DDD 85987096124. Participa aqui conosco na Rádio Águia FM até o meio-dia, porque meio-dia tem a oração, meio-dia tem o clamor do meio-dia. Eu quero orar com você e por você. Então, entre em contato, inclua o seu nome, o nome da sua família ou de quem você quiser aí para nós estarmos orando. Se você tem aí um pedido de oração, nós vamos incluir aqui no caderno de oração e nós vamos orar, vamos clamar ao Senhor em o nome de Jesus, tá bom? E você também pode participar conosco pedindo aquela música, o louvor, né? Mandando um alô para quem você quiser, a paz do Senhor para quem você quiser, tá bom? Não se esqueça de se identificar. Diga o seu nome, de onde você está falando, se for enviar mensagem de áudio, tá bom? Diga, eu sou fulano de tal, estou falando de tal lugar e o meu recado é esse, e aí vai, tá bem? Um áudio aí de um minuto e meio no máximo, para dar tempo todo mundo participar, tá certo? Em nome de Jesus. Vamos aqui a nossa perguntinha de hoje. Eu quero saber se todo mundo está afiado aí na Bíblia. Vamos lá!
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2: 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Quem teve a sua oração respondida depois de 21 dias? Você sabe, você entra em contato conosco aqui na Rádio Águia FM 87,5. Vamos de música pra cima aqui, Comunidade Internacional da Zona Sul, Debaixo do Meu Pé.

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4: Notícias aqui na Rádio Águia FM nesta sexta-feira, dia 14 de agosto. Olha só, pesquisa Datafolha: Ciro tem 52% e Eumano de Freitas tem 33%, né? O ex-governador Ciro Gomes, do PSDB, aparece com 52% das intenções de voto para o governo do estado do Ceará, conta 33% do atual governador Eumano de Freitas, do PT, segundo pesquisa divulgada pelo Datafolha nesta quinta-feira, dia 13. A diferença entre os dois é de 19 pontos percentuais, né? Na pesquisa estimulada, quando os nomes dos candidatos são apresentados aos entrevistados, né, Pedro Brito aparece com 1%, assim como Delgado Hugo, do Missão, e Danilo Soares, Democrata, e o Zé Batista aparece também com 1%, e outros 7% disseram votar em branco, nulo ou em nenhum candidato, né? Então, é isso daí. Pesquisa realizada pelo Datafolha informa que Ciro Gomes está em primeiro lugar nas pesquisas com 52%, né? O Datafolha entrevistou 1.022 pessoas em 51 municípios do Ceará. As entrevistas foram realizadas entre os dias 10 e 12 de agosto de 2025. É, o povo quer mudança e realmente tem que mudar, porque o negócio tá sério, meu irmão. Agora 10h22, bom dia!
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4: 10h22, quero aproveitar aqui e mandar um alô aqui, a paz do Senhor, para o deputado Antônio Henrique, nosso amigo, deputado Antônio Henrique, o nosso amigo que nos apoia, também o PPCEL, vereador PPCEL, também sempre ligado aqui na rádio, em nome de Jesus, Deus abençoe esses dois amigos aqui nossos, em nome de Jesus, tá bom? Deputado Antônio Henrique e o PPCEL, agora 10h22, e o povo tá ligado aqui na Rádio Águia FM, tem gente já mandando a sua mensagem de texto aqui na Rádio Águia FM. Tem a irmã Sônia, ali em Rondônia, ligada com a gente, Deus abençoe, a paz do Senhor. Tem a irmã Karina Landim, né, tá mandando aqui um alô para os seus irmãos e amigos ali, a irmã Socorrinha e o pregador Tony, né? E também pede oração por sua família, né? Sua família e o seu esposo, tá bom? Em nome de Jesus, a gente vai orar, com certeza, em nome de Jesus, tá bom? Um alô também para o irmão Luciano Alves, também ligado aqui com a gente, Deus abençoe. E tem também o Javan, irmão Javan, né, sempre ligado conosco, Deus abençoe também a sua mãe aí, a irmã Miriam, Deus abençoe. O evangelista Antônio José, também ligado aqui conosco, a irmã Lurdinha, Deus abençoe, a irmã Emília. Eita, é muita gente mandando mensagem. A irmã Neta ali no Redenção também. É o povo de Deus ligado aqui na Rádio Águia. Deixa eu ver mais alguém aqui. Irmão Erivaldo, né? Erivaldo também ligado aqui. Erivaldo lá do Redenção, né? Erivaldo lá do Redenção, ligado aqui na Rádio Águia FM. Tem também a irmã Ana Mota. A irmã Ana Mota está mandando um alô para todo o povo de Deus do Planalto Ayrton Senna, né? Que Deus abençoe todos os pastores. E ela dá a resposta dela aqui da perguntinha bíblica. E aí, já mandou seu áudio? Já mandou sua resposta? Já incluiu seu nome para o momento da oração? DDD 85 98709 6124. DDD 85 98709 6124. 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
2: 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Rádio Águia FM, agora 10h30, chegando aqui, mais notícias, informação para você na 87,5. Atenção, hein? Doadores regulares poderão continuar doando sangue mesmo após completar 70 anos. Né? Uma nova regulamentação permite aí que doadores regulares a continuarem doando sangue mesmo

0: após completar 70 anos de idade. Com isso, será apenas necessário que a pessoa permaneça saudável, seja considerada apta para avaliação física e respeite os intervalos definidos para a faixa etária. As novas regras foram estabelecidas em uma portaria publicada em 3 de julho deste ano e entram em vigor em outubro, 90 dias após a publicação. Além da ampliação da idade, o novo regulamento reduz o tempo de espera estabelecido para que as pessoas temporariamente impedidas voltem a doar, né? Então, houve aí essa mudança e que bom, né? Pessoas que querem doar sangue e que têm mais de 70 anos poderão continuar doando, se são doadores regulares, salvando vidas, que é o mais importante.
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0: 10:32, 10:32, estamos aqui ao vivo na Rádio Águia FM 87,5 aqui para a região do Conjunto Sítio São João, no Grande Janguruçu, e também pela internet aqui de Fortaleza, Ceará, Brasil, para o mundo. Amém? Vamos lá então, tem gente já querendo participar, enviando áudio, vamos ver aqui, está conosco. Alô, bom dia!
2: Bom dia, pastor Cícero, a paz do Senhor Jesus Cristo. É a obreira Raimunda aqui da Igreja da Messejana. Eu estou com a causa na justiça, um documento de uma casa que eu tenho aqui na Messejana, desde antes da pandemia que a gente deu entrada nesse documento. O juiz já liberou várias vezes e o cartório fica botando defeito. Aí eu quero pedir oração nesse sentido, que eu já estou orando, que eu quero dar esse testemunho grande para o mundo inteiro ouvir. Em nome de Jesus Cristo, eu vou ganhar esta causa, porque é de Deus. É de Deus, Deus quer, da vontade de Deus, e eu vou ganhar. Em nome de Jesus Cristo.
0: Amém, obreira Raimunda. Vamos orar sim, vamos incluir aqui na oração. Eu tenho certeza que Deus vai honrar a nossa fé, a sua fé, em nome de Jesus. O milagre vai acontecer para a glória de Deus. Amém? Fica firme em nome de Jesus. Tem mais gente aqui querendo participar. Alô, bom dia!
3: Bom dia, paz do Senhor Jesus Cristo, para os pastores. Que Deus abençoe todos os pastores. Pastores e os missionários, toda a família, que Deus nos abençoe e nos guarde. Gostaria de pedir um louvor da Cassiane. Não me recordo uma, mas pode ser qualquer uma. Em nome de Jesus.
0: Amém, irmã senhorinha, né? Sempre ligada com a gente. Deus abençoe, em nome de Jesus, o povo aí do Curió, a escolinha da tia Fran. Deus abençoe, grande abraço, tá bom? Muito obrigado pela audiência, pela participação. Tem mais gente querendo participar. Alô, bom dia!
4: Bom dia, pastor Cícero. Bom dia, pastora Gláucia. Estou passando por aqui para agradecer pelas orações e pedir oração por mim, por toda a minha família. Eu quero ouvir aquele louvor da Rayane Almeida. Tá chorando por quê? Um abraço, fiquem com Deus. Um fim de semana cheio de paz, de saúde, de harmonia, sabedoria. Tudo de bom na vida de todos nós. Em nome de Jesus. Sou obreira Miriam, aqui da Igreja Evangélica do Amor de Deus, do Sítio São João, Avenida Valparaíso, 1165. Um abraço, fiquem com Deus.
0: Amém, irmã Miriam, obreira Miriam, Deus abençoe, viu? Grande abraço também para o irmão Jurandir Ferreira, irmã Sandra, todo o povo aí ligados aqui na Rádio Águia FM, povo do Conjunto Sítio São João. Glória a Deus, Deus abençoe. Vamos a mais uma participação. Alô, bom dia.
5: Bom dia, pastor Cícero. Aqui é a Rebeca do Cidade Jardim e é Daniel.
0: Pronto, aí a Rebequinha participando, né, concorrendo, respondeu a perguntinha, concorrendo aí a caneca exclusiva da Rádio Águia FM. Glória a Deus, Rebeca, Deus te abençoe. 10h36, vamos aqui a mais uma participação do outro louvor. Alô, bom dia!
6: Bom dia, pastor, a paz do Senhor, que Deus abençoe o dia de vocês, em nome de Jesus, essa programação de rádio cada vez mais, e abençoe todos os pastores missionários, em nome de Jesus, pastor Bispo Cláudio, né, sua família, e que Deus possa abençoar todos os ouvintes, em nome de Senhor Jesus Cristo, tá? E Daniel, né? A oração dele, que Deus respondeu, assim como responde a nossa também, em nome do Senhor Jesus Cristo, né? E nós temos que estar assim mesmo, orando sem cessar em nome de Jesus, porque ele responde a oração de cada um de nós. E eu quero dizer para o senhor, pastor, que ontem eu estava lá no trabalho, né? E aquela dor no meu peito esquerdo, sabe? A dor nas costas. Aí eu disse, meu Deus, está repreendido, em nome de Jesus. Eu penso logo que é problema do coração. Aí eu digo, não, mas está repreendido, em nome de Jesus. Aí fui ouvir a oração, na hora que a minha patroa lá comprou o almoço, né? Aí eu disse, eu vou comer aqui no deck, né? E fui lá para fora, né? E comecei a ouvir a oração, só comi depois da oração. Botei o copo com água, né? Aí, graças a Deus, com a fonte de noite do mesmo jeito. E graças a Deus, eu não estou com dor no peito mais, não. Graças a Deus. Eu tava com muita dor nas costas, mas era dor nas costas mesmo. Mas graças a Deus, para honra e glória do Senhor, estou boa, curada. Para honra e glória de Deus. Amém.
0: Amém, irmã Lúcia de Guatua, e testemunhando, né, do poder de Deus na vida dela, após a oração, clamou aqui do meio-dia que a gente realiza aqui, de segunda a sexta. Glória a Deus, irmã Lúcia, que Deus continue abençoando cada vez mais sua vida, evangelista Mariano. Obrigado aí pela audiência, pela participação. Então, meu irmão, minha irmã, você ouviu aí, Deus opera, Deus ainda opera milagres, Deus faz aquilo que não podemos fazer. Então, entre em contato, inclua também o seu nome para o momento da oração que nós vamos realizar meio-dia, nós vamos orar, vamos clamar ao Senhor aqui em nome de Jesus, tá bom? Agora 10h39, chegando o pedido do ouvinte, a irmã senhorinha pediu e todos também que pediram aí um louvor. Cassiane 500 graus, bom dia, já já a gente volta.

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1: Notícias. Mais notícias, mais informações aqui na Rádio Águia FM. Olha só essa notícia que chega aqui para nós. Um projeto propõe suspender CNH, ou seja, carteira de motorista, né? Que para motoristas que abandonam animais na rua. Isso mesmo. Um projeto aprovado pela Câmara dos Deputados prevê a cassação da Carteira Nacional de Habilitação CNH de motoristas que abandonarem animais nas ruas. A medida foi aprovada nesta quinta-feira, dia 12, e deve ser analisada pelo Senado. Conforme a proposta, o abandono de animal com uso de veículo automotor vai resultar na suspensão do direito de dirigir por 12 meses, passando para 18 meses nos casos de abandono de cães e gatos. Eita! E também a infração terá uma multa, né, de 10 vezes o valor de base de uma infração gravíssima, o que pode chegar aí a R$ 2.934,70. A multa deve dobrar no caso de morte, atropelamento ou lesão do animal por causa do abandono. Caso o motorista seja reincidente, no período de 24 meses, a pena será de cassação da Carteira Nacional de Habilitação, né? Então, quem foi pego, né, abandonando animais, aí, porque muitas das vezes a gente vê na internet, a gente vê vídeos, né, de carros, um carro parando, e aí abre a porta e o animalzinho, e ele joga o animalzinho e vai-se embora, e o bichinho fica ali, né, sem saber para onde ir. Então agora, meu irmão, é multa, agora é cassação da carteira se alguém for pego fazendo isso daí, né? Então, que isso seja feito aí conforme a lei, tá bom? 10h46, bom dia!
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1: Rádio Águia FM 87,5, estamos aqui ao vivo, vamos até o meio-dia juntos na 87,5, também pela internet, aqui de Fortaleza, Ceará, Brasil, para o mundo. 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Dez horas e quarenta e oito minutos, dá tempo de sobra ainda de você participar. Então a perguntinha de hoje é: quem teve a sua oração respondida depois de 21 dias? Você sabe quem teve a oração respondida depois de 21 dias? Você sabe? Então entre em contato conosco aí, DDD 85 987096124. Quero mandar aqui um alô, Pai do Senhor, para a irmã Luzia. A irmã Luzia ligada aqui com a gente. Deus abençoe. Em nome de Jesus. A Luana também está ligada aqui com a gente. A Luana pedindo aqui um louvor, né? A gente vai encaixar aqui em nome de Jesus. Tem também aqui a Lorena. A Lorena também ligada com a gente. Deus abençoe, irmã Lorena. Ela pede um louvor também, oferecendo para sua irmã. Tem também aqui a Ana Janicléia, ali da Messejana, também ligada na Rádio Águia FM. A Maria Pereira, Maria Pereira do Tairi, sempre ligada, em nome de Jesus. A Lavinha ali do José Walter, e já respondeu aqui a perguntinha, está participando também. Deus abençoe, viu, todo o povo de Deus. E a irmã Lurdinha também. A irmã Lurdinha também, ligada aqui na Rádio Águia FM, deseja aqui a paz do Senhor para todos, um dia abençoado a todos os ouvintes da Rádio Águia FM, que Deus abençoe a todos em nome de Jesus. Deus abençoe, irmã Lurdinha. E você já respondeu a perguntinha de hoje? Quem teve a sua oração respondida depois de 21 dias? Quem foi que teve a sua oração respondida depois de 21 dias? Então, manda aí o seu áudio, manda aí a sua mensagem de texto. Você vai estar concorrendo a uma caneca exclusiva da Rádio Águia FM.
2: Nada encontrou.
1: Eita, Glória, o áudio entrou aqui. Vamos agora sim. Vamos lá, quem está participando com a gente? Alô, bom dia!
3: Bom dia, povo de Deus. Quero agradecer a Deus por mais uma oportunidade que o Senhor tem nos concedido essa manhã. E quero trazer uma mensagem lá em Mateus 21:18. Ao amanhecer, quando retornava para a cidade, Jesus teve fome. Avistando uma figueira à beira da estrada, aproximou-se dela, porém nada encontrou, a não ser folhas. Então, decretou-lhe: nunca mais se produza fruto em ti. E no mesmo instante, a figueira ficou completamente seca. E quando viram o que ocorreram, muitos se admiraram aos discípulos e exclamaram: como foi possível esta figueira secar tão depressa? Então Jesus inclinou-lhes com certeza: vos asseguro que se tiverdes fé e não duvidardes, podereis fazer não apenas o que foi feito à figueira, mas da mesma forma ordenastes a este monte: ergue-te daqui e lança-te no mar, e assim acontecerá. E tudo o que pedides em oração, se crendo, receberás. Eita, glória, Jesus. Tem fruto aí? Tem? Tem fruto? Tá tendo fé nessa manhã? Tem? Eita, glória. Eita, glória, Jesus. Foi Daniel, pastor. Eita, Jesus bom.
1: É isso aí, irmão Davi ali do José Walter, sempre trazendo uma mensagem. Deus abençoe, irmão Davi, em nome de Jesus. Glória a Deus, também respondeu aí, tá concorrendo aqui em nome de Jesus, né? Agora 10:52, vamos a mais uma participação. Alô, bom dia!
4: Bom dia, pastor Cício. Para a honra e glória do Senhor, estamos aqui mais uma vez, recebendo o maná de Deus. E quem fala é o pastor Antônio, juntamente ali na IAD do Zé Valdo, com o pastor Gilberto e a missionária Lidiane. Estamos ali a apresentar a cada irmão essa rádio, entregando nas mãos do Senhor a cada participante, entregando na mão do Senhor, para que no nosso abrir da nossa boca venha a palavra do Senhor. Que se revele o poder de Deus pela palavra. Mencionado em oração e em adoração. Quero mandar um abraço aí para meus primos aí de Paracuru, Trairi, Mundaú, Frecheirinha e Paraipava. Família Brauna, Deus abençoe a todos. Nossa prima também ali do Espírito Santo, Paraná, Bahia. Missionária Sônia, missionária Toninha, os participantes ali do grupo Oração Diária. Porque o Senhor, Ele tem cuidado de cada um e tem nos dado a vitória. Paz do Senhor para meus irmãos ali do Zé Walter, irmão Ivan e todos, né? Que Deus seja abençoado em suas vidas. Amém.
1: Eita glória, valeu pastor Antônio, a família é grande, a família é grande, tá todo mundo ligado aqui na Rádio Águia FM, grande abraço, em nome de Jesus, obrigado pela participação. Mandar aqui um alô, o Javan também aqui já respondeu a perguntinha, tá ligado na rádio, já respondeu a perguntinha, grande abraço, irmão Javan. A irmã Luzia, né, que eu falei agora há pouco, já respondeu também aqui a perguntinha, tá mandando aqui um abraço para a irmã Miriam e a irmã Iris no conjunto Sítio São João. Glória a Deus, Deus abençoe, irmã Luzia, em nome de Jesus, o recado está dado aqui, em nome de Jesus. A irmã Lurdinha, né, pede oração por ela e toda a sua família. O povo de Deus interagindo, participando aqui na Rádio Águia FM 87,5. 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Tem mais gente querendo participar. Alô, bom dia.
5: Amém. A paz do Senhor Jesus e a todos da rádio. Aqui está falando que é o Raimundo Nogueira de Messejana. Mandar um grande alô aí para todos aí, todos os ouvintes aí da rádio. E o Pai do Senhor Jesus, o pastor Cícero aí, o pastor Eduardo, desde de Messejana aqui, desde amor, Messejana. Na paz do Senhor Jesus, Deus abençoe.
1: A irmão Raimundo Nogueira, né, irmão Raimundo Nogueira, que é instrutor aí de academia, mas está sempre ligado aqui na rádio. Deus abençoe, em nome de Jesus, glória a Deus. Chegando aqui a música do ouvinte, né, o pedido da irmã Miriam, tá chorando por quê, né? Então, medita aí na letra dessa canção, você que está ouvindo a Rádio Águia FM, medite aí na letra dessa canção, já já a gente volta.

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2: Glória a Deus, agora 11 horas e 1 minuto, 11 e 1. Meu irmão, nós estamos aqui pela fé, estamos aqui crendo na provisão de Deus e você pode nos ajudar a continuar nessa empreitada, nesse projeto que está aí se tornando realidade, que é a Rádio Águia FM, né? Nós demos aí a notícia ontem, já chegamos a mais de 1000 downloads aqui do aplicativo da Rádio Águia FM, ou seja, o aplicativo está em mais de 1000 celulares aí no meio do mundo aí, o pessoal que 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mil ouvintes, tivemos em julho 4 mil ouvintes aqui na rádio, de até de outros países. 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Tá bom? Em nome de Jesus. Tem mais gente querendo participar aqui. Alô, bom dia!
3: Bom dia, pastor Cícero. Aqui quem fala é a Clenilda do Jardim Guanabara. A resposta é Daniel, viu? Quem orou?
2: A irmã Clenilda, ali do Quintino Cunha, sempre participando. Deus abençoe, um grande abraço, e povo Quintino Cunha, a pastora Rosa também, em nome de Jesus. Deus abençoe poderosamente. Tem mais gente aqui. Alô, bom dia!
4: Rapaz, pastor Ciro, peço oração para minha família, para minha filha Giseline, principalmente. Ela está precisando muito de oração. Para Thaisa, para Lorena, para minha netinha Ana, Esté, Isabela, para o meu esposo Sebastião, por meu genro Álvaro, Daniel, e para mim. Fica na paz. Ô, pastor Cícero, foi Daniel que respondeu. Foi o Daniel.
2: Amém, irmã Sandra Brito, do Rio de Janeiro. Mas aqui não é o Ciro, não. Ciro é o futuro governador do Ceará. Em nome de Jesus. Aqui é o pastor Cícero, tá bom? Eu sei, irmã. A irmã Sandra é uma benção. Você está participando com a gente. Deus abençoe, irmã Sandra Brito, aí no Rio de Janeiro, em nome de Jesus, tá bom? 11:05, 11 horas, 5 minutos, estamos ao vivo aqui na Rádio Águia FM, DDD 85 98709 6124. Você vai concorrer uma caneca exclusiva aqui da Rádio Águia FM se você responder a perguntinha corretamente. Quem teve a sua oração respondida depois de 21 dias? Quem teve a sua oração respondida depois de 21 dias? Você sabe? Então, se você sabe, entre em contato conosco aí no DDD 85987096124. Eu vou aqui para um intervalo, já já eu volto. Sai daí não, em nome de Jesus. Fica aí, em nome de Jesus. Você vai ouvir aqui os nossos patrocinadores aqui, em nome de Jesus. Sai daí não, já já eu volto.

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2: Rádio Águia FM, agora 11 horas 17 minutos, 11:17, estamos ao vivo, vamos até o meio-dia aqui na Rádio Águia FM 87,5 para o conjunto Sítio São João e também pela internet aqui de Fortaleza, Ceará, Brasil, para o mundo. Você ligado aqui conosco, você pode participar, incluir o seu nome para o momento da oração que vamos realizar meio-dia e também pode pedir o seu louvor, mandar aquele alô, a paz do Senhor para quem você quiser, e você pode responder a perguntinha do dia para concorrer à caneca exclusiva aqui da Rádio Águia FM, tá bom? Quem teve a sua oração respondida depois de 21 dias, você sabe? Quem teve a sua oração respondida depois de 21 dias? Se você sabe, você entra em contato, responde e já está participando conosco. Em nome de Jesus. Tem uma participação aqui. Alô, bom dia!
3: Paz do Senhor, povo de Deus, todos os rádio ouvintes aí da Rádio Águias FM, aqui é o pregador Tony, fala aqui do São Cristóvão. Quero mandar um abraço e a paz do Senhor para todos que estão ligadinho nessa manhã. Um forte abraço. Mando também um alô aí para os meus amigos Karina e Rubens. E todos que estão ligados.
2: Beleza, pregador Tony, Deus abençoe, viu, em nome de Jesus. Vamos aqui a uma canção, pedido do ouvinte, o pessoal que está pedindo música também, a gente vai atendendo aqui, vai encaixando na programação à medida do possível. Vamos ver aqui quem pediu essa canção, foi, deixa eu ver aqui, cadê, a irmã pediu, está oferecendo para a irmã dela, a irmã Luana, oferecendo para sua irmã Lorena, Wagner Santos, sou um dos 10. Wagner Santos, sou um dos 10. Está aí a irmã Luana oferecendo para sua irmã Lorena. 11:19, bom dia.
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2: Aí a música do Wagner Santos, um dos 10, pedido do ouvinte. Chegando aqui mais um pedido do ouvinte, irmã Lúcia, ali de Guatu, pediu. Clama, chora que a vitória vem com Léa Mendonça, oferecendo para todos os ouvintes, em nome de Jesus. 11:25, já já tem a palavra de Deus.

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Graças a Deus, mais um momento aqui da palavra na Rádio Águia FM. E vamos meditar no que diz no Evangelho de Mateus, capítulo 7, versículo 7. O Senhor Jesus, ele diz assim: pedi, pedi e dar-se-vos-á. Buscai e achareis. Batei e a porta abre-se-vos-á. Aqui o Senhor Jesus, ele dá um exemplo do que é perseverar e perseverar na oração, né? A oração, ela não pode, ela não deve ser apenas um pedido que nós fazemos a Deus, né? Mas uma demonstração de fé e dependência desse Deus, amém? Jesus aqui nos ensina a pedir, a buscar e a bater, mostrando que devemos perseverar, que devemos ser perseverantes, mesmo quando a resposta não chega de imediato. Às vezes nós oramos por algo e, diante do silêncio, né, nós pensamos em desistir, não é verdade? Você diz: ah, já orei tanto por isso e não aconteceu ainda. Mas, meu irmão, Deus trabalha também no tempo de espera, isso mesmo. A perseverança, ela revela que a nossa fé não está baseada apenas naquilo que recebemos, mas em quem é Deus para cada um de nós. Amém? Jesus, ele reforça aqui esse ensinamento, escrito em Lucas, também ali Lucas 18:1, diz assim: e contou-lhes também uma parábola sobre dever orar sempre e nunca desfalecer, né? A Bíblia também vai dizer: orai sem cessar. Está lá em 1 Tessalonicenses, capítulo 5, versículo 17. Né? 1 Tessalonicenses, capítulo 5, versículo 17, diz: orai sem cessar. Isso significa manter uma vida de comunhão, de oração constante, né? Constante. Não esporadicamente, não uma vez aqui e outra acolá, não. Constante. A vida de constante comunhão, de oração, né? A Bíblia também vai dizer, ali em Jeremias 33:3, olha só o que diz, uma promessa diz assim, ó: clama a mim e responder-te-ei, e anunciar-te-ei coisas grandes e firmes que não sabes. Ou seja, quando nós perseveramos na oração, no clamor, que é o grito da alma, o Senhor, ele vai estar revelando algo para nós que nós nem imaginamos, né? E até a Bíblia diz que o Senhor, ele é poderoso para fazer infinitamente mais diante de tudo aquilo que pedimos, pensamos ou imaginamos. Por isso, meu irmão, nesta manhã, eu quero dizer para você: não desista de orar, não desista de orar. Talvez a resposta aí que você tanto precisa esteja demorando, mas continue pedindo, continue perseverando, continue batendo, né? Talvez a porta ainda esteja fechada, mas continue batendo. Talvez você ainda não tenha encontrado, mas continue buscando. Persevere em oração. Quem persevera em oração demonstra que continua confiando em Deus, mesmo quando não consegue enxergar a resposta. Ore, persevere, confie. E no tempo certo. E qual é o tempo certo? É o tempo de Deus. Não é o meu tempo, não é o seu tempo, mas o tempo de Deus. Deus, ele fará aquilo que for melhor para você, e você vai contar o testemunho. Você vai testemunhar do poder de Deus na tua vida, em nome de Jesus.

0: creio no poder de Deus. Levante a sua mão comigo e fala assim: eu creio. Treinar o coral aqui. Eu creio.
1: Eu creio.
0: Eu creio.
1: Eu creio.
0: Você não entendeu. Eu

0: resistir. Não há força das trevas que possa resistir ao seu louvor. Eu creio no poder. Você sabe o que são os problemas? Problemas são oportunidades para que o sobrenatural de Deus aconteça na sua vida. Depende da sua resposta. Decida abrir uma porta de louvor e o Rei da Glória vai entrar. E quando ele entra com a sua bênção, ele entra com o seu cetro de justiça. A Bíblia diz em Isaías 60, versículo 18, que em Jerusalém os muros são a salvação e as portas louvor. E essas portas não devem se fechar nem de dia nem de noite, para que a você sejam trazidas as riquezas das nações. Tome uma atitude hoje de declarar a palavra de Deus. Louvar a Deus é concordar com a sua palavra.
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3: Glória a Deus, 11 horas 43 minutos, 11h43, estamos ao vivo aqui na 87,5 Rádio Águia FM, programa Voando Como as Águias, comigo pastor Cícero Neto, até o meio-dia, já meio-dia tem a oração, o clamor do meio-dia, juntamente com todos os irmãos, aqueles que creem no poder da oração, como nós acabamos de ouvir aí uma palavra, esse louvor, né, encaixando, se você crê no poder da oração, entre em contato, DDD 85987096124, inclua o seu nome para o momento da oração, tá bom? Quero mandar aqui um alô, a paz do Senhor, para a irmã Maria Célia Cordeiro, toda a família Cordeiro aí no Maranguape, ligados aqui conosco, Deus abençoe em nome de Jesus, tá bom? Olha que bênção, né? E se você ainda quiser, dá tempo ainda de responder a perguntinha de hoje, né? Quem teve a sua oração respondida depois de 21 dias? Quem foi? Quem teve a sua oração respondida depois de 21 dias? Se você sabe, entre em contato, responde a perguntinha e está concorrendo a uma caneca exclusiva da Rádio Águia FM 87,5, tá bom? Vamos aqui de música, pedido do ouvinte aqui na Rádio Águia FM, o pessoal que está entrando em contato e pedindo aqui a sua música, né? Em nome de Jesus. Deixa eu ver aqui. O pessoal que pediu aqui a música. A música da Alice Maciel, Deserto, né? A música da Alice Maciel, Deserto, em nome de Jesus. Vamos tocar agora para a glória de Deus. Foi a Lorena, né? A Lorena oferecendo para sua irmã Luana. Chegando aqui então, pedido do ouvinte no deserto, Alice Maciel.

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2: Glória a Deus, 11:50, 11:50, estamos de volta aqui na Rádio Águia FM 87,5 e Deus abençoe a sua vida. 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E domingo agora nós temos o culto de louvor e adoração ao nosso Deus a partir das 18:30. Às 18:30, ali na Avenida Valparaíso, 1165, nosso culto de louvor e adoração ao nosso Deus, uma palavra de fé, de edificação para o seu coração. Então esteja conosco neste domingo, às 18:30, na Avenida Valparaíso, 1165, bem ao lado ali da Academia de Artes Marciais, bem próximo ali àquele supermercado novo que inaugurou. Você é o nosso convidado todo especial. Mais gente querendo participar aqui conosco. Alô, bom dia!
3: Bom dia, pastor Cícero. Aqui é a irmã Tatá da Serra da Meruoca. Estou ouvindo aqui o seu programa aqui. E essa palavra que você falou agora, que a gente nunca pode desistir de ficar orando. Nunca pode desistir. E é isso que eu estou fazendo. Eu não desisto de orar pelo meu filho Hernandes. Eu não desisto. Essa palavra me falou muito com o meu coração agora, quando o senhor estava falando, que a gente nunca pode desistir. Eu não vou desistir jamais. Em nome de Jesus, continuo perseverando, continuo pedindo oração e continuo orando por ele. Em nome do Senhor Jesus.
2: Amém, irmã Tatá. Isso aí, perseverança. A perseverança é o segredo da vitória, né? A perseverança. Eu lembro que o profeta Eliseu, a Bíblia diz, claro, o profeta Elias, né? O profeta Elias, a Bíblia diz que ele orou para que chovesse, né? E aí ele estava ali orando, ele pediu ali para o seu servo, seu auxiliar, vai lá, olha lá como é que está o tempo. Aí o auxiliar voltou e falou, ó, nada ainda. Aí ele continuou orando, aí, vai lá agora de novo, aí, nada ainda. Vai lá, ora de novo, vai lá, olha de novo. E aí a Bíblia fala que ele fez isso durante 7 vezes, né? 7 vezes. Aí quando voltou na 7ª vez, o auxiliar dele falou assim, olha, eu vejo uma pequena nuvem ali como a mão de um homem. E aí o profeta falou, então avisa o rei que vai chover e vai chover muito. Ou seja, a perseverança, ele orou 7 vezes, né? Foi 7. Isso demonstra a perseverança. Se ele tivesse parado na 3ª vez, na 4ª vez, na 5ª vez, né? Então perseverar é o segredo dos vitoriosos, em nome de Jesus, tá bom? Já nós vamos orar aqui, meio-dia vamos estar orando em nome de Jesus. Quero mandar aqui um alô também para a irmã Fátima. A irmã Fátima Moreira aí no José Walter, ligado com a gente, respondeu aqui a perguntinha. Grande abraço, um alô para todos aí da oficina, né, da confecção da Fátima, ligados aqui na Rádio HFM. Pastor Lourenço também ali em Recife, grande abraço em nome de Jesus, para a glória de Deus. Aleluia, irmã Fátima ali no... também ligada aqui com a gente, em nome de Jesus. Deus abençoe, glória a Deus, a irmã Fátima do Aquiraz, né? Do Aquiraz, também ligada aqui na Rádio Águia FM. Vamos aqui então com o pedido do ouvinte. A irmã Fátima de José Walter pediu a glória da segunda casa. Já já tem um momento da oração.

0: Estamos de volta e já já é o momento da oração, né? Aliás, vamos já nos preparar para o momento da oração aqui na Rádio Águia FM 87,5. Tá bom? Mandar aqui um alô para o Senhor, todos os pastores aí da Igreja Evangélica do Amor de Deus. Inclusive, hoje à noite tem o programa Desperta Vida. O programa Desperta Vida hoje, a partir das 10 horas da noite. E quem está escalado hoje à noite é o pastor Fábio, né, com o pastor Gilberto. E eu creio que vai ser uma grande bênção, amém? E amanhã tem o programa das Mulheres de Fé. Amanhã, a partir de 1 hora da tarde, programa das Mulheres de Fé aqui na Rádio Águia FM. Tem sido uma bênção, né? Audiência muito grande, o programa das Mulheres de Fé aqui na Rádio Águia FM. Olha, tem alcançado mulheres de todas as denominações, de todos os lugares. Sempre tem dicas aqui muito valiosas para as mulheres. Sempre tem alguma profissional falando a respeito de algo, de algum assunto, de alguma experiência. Enfim, bênção sobre bênção aqui o programa das Mulheres de Fé aqui na Rádio Águia FM amanhã. A partir de 1 hora da tarde, o programa das Mulheres de Fé, você não pode perder. Avisa aí para sua vizinha, para sua cunhada, para sua sogra, para sua esposa, para sua irmã, tá certo? Amanhã, a partir de 1 hora da tarde, o programa das Mulheres de Fé. Vamos então nos preparar para o momento da oração.
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0: Senhor nosso Deus e nosso Pai, o Deus que responde à oração daqueles que perseveram, daqueles que não desistem, daqueles que batem, daqueles que pedem, daqueles que, enfim, daqueles que são perseverantes na oração. Meu Pai, colocamos diante de Ti a nossa vida, o nosso coração. Queremos aqui, Pai, unir a nossa fé com todos que oram conosco neste momento. Essa pessoa que talvez está aflita, desesperada, não sabe o que fazer. Meu Deus, o Senhor a conhece, o Senhor sabe quem é. Então visita agora, visita com Teu poder, para que haja cura, libertação, transformação, uma saída, Pai. Se existe uma dor, se existe um incômodo, eu repreendo agora em nome de Jesus, e eu declaro cura agora, eu declaro libertação agora em nome de Jesus sobre a vida dessa pessoa. Restauração da saúde agora, em nome do Senhor Jesus. E que todo mal caia por terra, bata em retirada agora, pelo poder e autoridade que há nesse nome. Eu digo, saia em nome de Jesus. Meu Deus, eu declaro a Tua bênção também sobre a casa, sobre a família, sobre o casamento, em nome de Jesus. Sobre este lar, que a bênção do Senhor pouse e repouse sobre a vida de cada pessoa. Sobre o comércio, ah, meu Pai, abre portas, envia clientes, mais e mais, Senhor, para que o Teu nome venha a ser glorificado. Esta causa na justiça, meu Deus, visita agora quem é responsável por esta causa, para que esta causa venha a ser julgada, em nome de Jesus, Pai, e opera o milagre, Senhor, pois eu entrego nas Tuas mãos e declaro a bênção do Senhor que pouse e repouse também sobre esse copo com água, para a honra e glória do Teu nome, em nome de Jesus. Amém e graças a Deus. Graças a Deus, amém. Glória a Deus, que bênção. Que Deus abençoe então a todos, em nome de Jesus. E vamos já aqui para o sorteio, né? Vamos para o sorteio. E quem teve a sua oração respondida depois de 21 dias, quem foi? Foi Daniel, lógico, né? Daniel. Vamos então para o sorteio.
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Vamos lá então, pessoal que está participando, né? Pessoal que, aliás, participou, respondeu direitinho aqui a pergunta. Vamos então aqui para o sorteio, né? Valendo a caneca exclusiva da Rádio Águia FM, né? Estou preparando o celular aqui para bater a foto. Eu vou postar nos stories aqui do WhatsApp, do Instagram, tá certo? Vamos ver aqui quem vai estar levando essa caneca exclusiva da Rádio Águia FM, aqui da 87,5. Vamos lá então. Bora, computador, cuida. Olha aqui quem tá levando. Olha, ela que sempre queria, né? Sempre falava. Quem tá levando é a Rebequinha, a Rebeca aí do José Walter, levando aqui a caneca exclusiva da Rádio Águia FM. Deus abençoe, Rebeca, em nome de Jesus, tá bom? Olha, pastor, não ganhei, tô doido pra ganhar essa caneca. Vai perseverando. Todo dia está sorteando aqui. Amanhã no programa das mulheres também vai ter o sorteio, né? Então persevera, que uma hora chega aí a sua vez, tá bom? Uma hora chega a sua vez, tá? Deus abençoe. E logo mais às 10 da noite tem um programa Desperta Vida, tá bom? Logo mais à noite o programa Desperta Vida, de 10 à meia-noite. Deus abençoe a todos. A rádio continua 24 horas. Louvor e adoração, palavra de Deus. Deus abençoe a todos. Tchau!

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Graças a Deus. Eu queria falar com você aqui algo que está escrito na palavra de Deus, no Evangelho de Lucas, de 1 a 3. A Bíblia vai falar sobre três mulheres. Que mulheres são essas? Maria Madalena, Joana e Susana. Inclusive, Susana é chamada de discípula, né? Uma aprendiz, uma aluna de Jesus. Joana, ela era esposa de um administrador do palácio do rei Herodes. E Maria Madalena? Maria Madalena, ela foi liberta de demônios. A Bíblia vai dizer que ela foi liberta de 7 demônios. E a Bíblia vai dizer que essas mulheres, elas serviam ao Senhor Jesus no seu ministério. E não serviam de qualquer forma, elas eram patrocinadoras do ministério de Jesus. A Bíblia fala que essas mulheres, elas davam ofertas para que Jesus pudesse ir de casa em casa, de cidade em cidade, de aldeia em aldeia. No Evangelho de Lucas, capítulo 8, do versículo 1 ao 3, vai falar a respeito dessas mulheres, que elas eram patrocinadoras do ministério de Jesus. Jesus precisava de dinheiro? Não, ele é Deus. Ele é dono do ouro e da prata. Mas aquilo que ele fazia aqui na terra demandava algumas despesas: hospedagem, alimentação. E aí Deus levantou essas mulheres aqui e deu privilégio a elas de serem patrocinadoras do ministério de Jesus. Sabe por quê? Porque elas tinham algo chamado gratidão. A gratidão nos faz mover a nossa mão, a nossa doação. Meu irmão, você é grato a Deus? Você tem sido grato a Deus, aquilo que Deus tem feito na sua vida? Mas eu quero especificar, você tem sido grato por essa rádio, por esse ministério? Sim, porque aqui é um ministério. Nós estamos aqui a serviço do Senhor. Você tem sido grato por essa programação? Você tem sido grato por esse ministério? Então eu queria chamar a sua atenção para que você tomasse uma atitude como Maria Madalena, como Joana e como Susana, e fosse, se tornasse um patrocinador, uma patrocinadora desta programação, desta rádio, tá bom? 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Deus, ele vai te abençoar. Deus, ele vai abrir as janelas dos céus sobre a sua vida e você será muito ricamente abençoado e abençoada. 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Deus te abençoe poderosamente. Graças a Deus, mais um momento da palavra aqui na Rádio Águia FM.
você que está ouvindo esta programação, olha, Deus quer falar com você agora, e Ele fala. E a melhor maneira de ouvir a voz de Deus é através da sua palavra, pois ela é boca de Deus aqui na terra, é a verdadeira revelação de Deus para o homem. Então, olha só o que diz aqui no livro de Deuteronômio, capítulo 30, versículo 19, diz assim a palavra do Senhor: hoje tomo os céus e a terra por testemunhas contra vós, de que vos propus a vida e a morte, a bênção e a maldição. Escolhe, pois, a vida, para que vivas, tu e toda a tua descendência. Olha só, meu irmão, entenda uma coisa: todos os dias nós fazemos escolhas, é ou não é verdade? Todos os dias a gente faz escolha. Hoje, por exemplo, você escolheu aqui ouvir a rádio, que bênção, glória a Deus. E tu, todas as nossas escolhas trazem consigo consequências. Eu sempre costumo dizer que aquilo que nós escolhemos ontem é o que nós estamos colhendo hoje, e as escolhas que nós estamos fazendo hoje é o que nós vamos colher amanhã, né? Vai gerar frutos para amanhã. E como todos os dias fazemos escolha, algumas parecem pequenas, mas podem mudar completamente o rumo da nossa vida. O próprio Deus, né, aqui em sua palavra, ele nos ensina que as nossas decisões, elas têm consequência. E ele nos convida a escolher o caminho da vida, da obediência e da comunhão com ele. Escolher a Deus é escolher, sabe o quê? Escolher paz em meio às tempestades, é escolher esperança, né, em meio às dificuldades. Inclusive, neste culto de domingo, o Bispo Cláudio esteve ministrando sobre isso, que o Senhor Jesus, Ele é a nossa verdadeira esperança, né? Ele é a nossa esperança em meio às dificuldades, é a direção certa, mesmo quando não entendemos o caminho, sabe? As decisões que são tomadas segundo a vontade de Deus sempre irão produzir frutos de justiça, ainda que isso exija renúncia e perseverança. É o que Deus precisa, sabe, através das nossas escolhas, para nos abençoar: renúncia e perseverança. E aí Ele honra, e aí nós somos abençoados através das nossas escolhas. Então, antes de tomar qualquer decisão, o que é que você tem que fazer? Você tem que, em primeiro lugar, orar. Isso mesmo, orar. Buscar a direção de Deus ali na pessoa do Espírito Santo. Permita que a palavra de Deus seja o seu guia, seja, sabe, seja a sua bússola em meio às suas decisões. Porque quem escolhe andar com Cristo jamais estará sozinho. Jamais, meu irmão, jamais. Porque Ele é aquele que nos conduz aos caminhos, né? Caminhos seguros. Como fala no Salmo 23, guia-me, sabe, às veredas da justiça, às águas tranquilas. Então, quando nós somos guiados por Deus nas nossas escolhas, pode ter certeza que tudo vai dar certo. Aqui em Provérbios também, capítulo 3, versículo 5 e 6, diz: confia no Senhor de todo o teu coração, e Ele endireitará as tuas veredas. Josué, capítulo 24, versículo 15, diz: eu e a minha casa serviremos ao Senhor. Olha só, quando há essa decisão, há essa escolha, meu irmão, toda a nossa casa é abençoada. Salmo 119, versículo 105, diz: lâmpada para os meus pés é a tua palavra, e luz para os meus caminhos. Aleluia. E Mateus 6,33 diz: buscai, pois, em primeiro lugar o reino de Deus e a sua justiça, e as demais coisas, tudo aquilo que você precisa, vai ser acrescentado. Então escolha Deus, escolha fazer a vontade de Deus, escolha servir a Deus, tome essa decisão. Como nós lemos lá no início, a Bíblia diz que Deus, Ele toma os céus como testemunho, sabe, que Ele coloca diante de nós a vida e a morte, a bênção e a maldição. Então cabe a nós escolhermos. Ele nos dá o livre-arbítrio. E Ele dá um conselho. Ele diz: olha, escolhe, pois, a vida, para que viva, tu e toda a descendência. Sabe? Como que alguém coloca, ó, tá aqui, ó, duas opções. Escolhe esse daqui, isso aqui é melhor. Isso aqui é melhor, escolhe esse aqui. E às vezes o homem vai pelo caminho errado,
e faz a escolha errada e vai sofrer as consequências. Mas quando nós escolhemos a Deus, quando nós escolhemos servir a Deus, quando nós escolhemos honrar a Deus, pode ter certeza que as consequências serão as melhores, que as consequências serão, sabe, a ajuda, o auxílio, a direção de Deus na nossa vida, em nome de Jesus. Esta é a palavra de Deus aqui na Rádio Águia FM.

Graças a Deus, mais um momento da palavra, mais um momento para nós refletirmos a respeito da palavra de Deus, que é poderosa, que é viva, que é eficaz. Amém? Vamos meditar na palavra de Deus. Quero falar com você aqui sobre cura. E essa cura, ela começa quando o orgulho cai. Aqui no livro de 2 Reis, capítulo 5, vai falar a respeito, aqui a partir do versículo 1, né? No versículo 5, vamos no versículo 5, fala assim, aliás, 2 Reis, capítulo 5, versículo 14, a palavra de Deus diz assim: então desceu e mergulhou no Jordão 7 vezes, conforme a palavra do homem de Deus, e a sua carne tornou-se como a carne de uma criança e ficou purificado. Então havia um homem ali que ele era leproso, né? Mas ele era poderoso, respeitado, ele era vencedor em grandes batalhas, né? Porém, aí por trás de toda essa sua fama, havia uma enfermidade terrível, né? Que nenhum prestígio que ele podia ter, né, poderia curá-lo, que era da lepra, né? Então aqui a palavra de Deus, ela nos ensina que a sua história, que Deus, ele nunca vai olhar para títulos, né? Tem muita gente preocupada com título, tem muita gente querendo o título, né? Enquanto que Deus não está nem para título, né? Ou riquezas também, ou até mesmo posição social. Mas Deus, sabe o que é que Deus quer? Um coração disposto a obedecer, né? A Bíblia fala que Deus não quer sacrifício, mas quer obediência. Deus quer obediência. E aqui a Bíblia fala que esse homem, ele foi curado. Ele foi curado. Mas para que ele fosse curado, houve aí alguns passos, né? Alguns passos para que esse homem viesse a ser curado. Primeiro lugar, primeiro passo, reconhecer que precisava de Deus, né? Esse homem aqui, ele possuía uma autoridade, mas percebeu que a sua condição ali, meu irmão, não podia resolver nada por meios humanos, nada, né? Então ele teve que reconhecer que havia um Deus que poderia curá-lo. Teve que reconhecer o poder de Deus na vida dele, né? Em segundo lugar, a Bíblia fala que ele teve que ouvir ali conselhos, e conselhos até dos mais simples, né? Dos mais simples. Primeiro conselho veio ali de uma jovem, né? Uma jovem serva, escrava, né? Israelita, né? Deus muitas das vezes usa pessoas improváveis para falar conosco. Deus usa os simples, né? Deus usa os simples para confundir os sábios, né? Aqueles que se acham, aqueles que acham que sabem muito, né? E aí Deus faz um grande milagre na vida daqueles que são humildes, né, para ouvir, né? Por quê? Porque o terceiro passo é esse, é quebrar o orgulho. Quebrar o orgulho. O maior obstáculo na vida daquele homem não era a lepra, mas era o orgulho. O orgulho. Ele esperava ali um grande espetáculo, né? Ele chegou lá na casa do profeta, e aí o profeta falou: não, você quer ser curado? Então vai lá no Rio Jordão e mergulhe lá 7 vezes, né? Ele ficou indignado, ficou com raiva. Ele falou: rapaz, eu pensava que o homem ia sair, invocar o Deus dele, ia sapatear, ia não sei o que, ia fazer um espetáculo. Ele manda eu mergulhar 7 vezes no rio. Misericórdia, né? Então a questão aqui não era nem a lepra, era o orgulho. O orgulho nos impede de receber muitas bênçãos, viu, irmão? O orgulho nos impede de crescer, o orgulho nos impede de sermos agraciados por Deus, porque a Bíblia diz que Deus abate o orgulhoso, né? Mas ele dá graça aos humildes, né? Então, aquele homem ali, ele pediu algo simples, né? O profeta pediu algo simples, ele mergulhasse ali 7 vezes no Rio Jordão. E o homem que estava leproso pensou até em desistir, porque o método que Deus estava ali usando não combinava com o dele. Tem gente que não é abençoada, não é curada, não é alcançada pelo poder de Deus, porque ela quer
que Deus venha se adaptar à vontade dela, né? Ela quer que Deus venha se moldar à vontade dela. Não, meu irmão, tá errado. Nós que temos que nos adaptar à vontade de Deus. Nós que temos que nos moldar à vontade de Deus. E aí muita gente deixa de ser abençoado por causa disso. Porque o orgulho sempre vai impedir de nós experimentarmos o milagre, meu irmão. Sempre, né? Enquanto que a humildade, a Bíblia diz que a humildade, ela abre caminhos para a graça de Deus, para o poder de Deus nas nossas vidas, né? O Senhor, ele abate os soberbos e dá graça aos humildes, né? A Bíblia diz lá, por exemplo, Provérbios 16, 18, que a soberba, ela precede a ruína, isso mesmo, né? Em 1 Pedro capítulo 5, versículo 5 diz: humilhai-vos debaixo da potente mão de Deus e ele vos exaltará. Olha só que bênção, né? E outro passo aqui que ele teve que dar foi obedecer. Mesmo ali sem entender, mesmo contrariado, mas ele obedeceu. Ele só foi curado quando ele obedeceu exatamente como Deus havia dito. Não bastava só mergulhar uma vez, duas vezes, tinha que ser sete vezes, tinha que ser sete mergulhos, né? A obediência completa. Tem gente que quer obedecer a Deus, mas quer obedecer pela metade. Não, isso aqui eu obedeço, isso aqui não, né? Isso aqui não, isso aqui eu administro. Isso não, não é assim não, tem que ser total e completa a nossa obediência ao Senhor, à palavra de Deus, amém? A obediência completa vai produzir resultados completos, isso mesmo. Lá no livro de Deuteronômio, capítulo 28, fala sobre isso, que quem obedece à palavra de Deus, ao invés de ficar correndo atrás de bênção, a Bíblia diz lá em Deuteronômio 28, que a bênção vem e corre atrás de nós, quando a gente obedece à palavra de Deus, né? Então, é isso. Em último lugar, queria dizer para você, para a bênção acontecer, para o milagre acontecer, tem que reconhecer que toda a glória pertence a Deus. Toda a glória pertence a Deus. Por isso que você tem que testemunhar. Quando você for abençoado, você tem que testemunhar, meu irmão, glorificando o nome do Senhor. Ah, pastor, tenho vergonha. Não, não, não pode. Você tem que dar glória a Deus através do seu testemunho. Você tem que glorificar o Senhor, né? Depois da cura, aquele homem ali, ele voltou diferente, né? Ele voltou diferente, não apenas recebeu um corpo ali restaurado, ficou como pele de bebê, mas também ele recebeu ali um coração transformado. A Bíblia diz lá em 2 Reis 5,15, a Bíblia diz, fala assim: agora eu reconheço que em toda a terra não há Deus, senão o Deus de Israel. A cura ali não foi só física, mas a cura foi principalmente espiritual. Muita gente até é curado fisicamente na igreja, sabe? Recebe uma bênção, é curado, depois some, não aparece mais, nem para agradecer, né? Nem para agradecer. E aí, o que importa aqui, a maior e melhor cura aqui foi a cura espiritual. Naamã ali, aquele homem reconheceu, ele reconheceu o Deus de Israel como o único Deus, né? Muitas das vezes nós queremos que Deus opere, mas a gente quer que Deus opere do nosso jeito, né? Daquilo que a gente acha, né? Porém, o Senhor, ele vai trabalhar através da humildade, através da obediência e principalmente através da fé. Enquanto nós insistimos com o nosso orgulho, sabe? De não se abrir para ouvir, de não... Não, mas é porque eu sou assim, eu nasci assim e vou morrer assim, eu aprendi assim. Tem gente que fala assim: não, porque eu aprendi assim e tal. Sim, e aí pode evoluir não, não pode mudar não. Se você continua fazendo a mesma coisa e não tem resultado diferente, isso aí é a Bíblia fala de loucura, né? Loucura é fazer sempre a mesma coisa esperando resultados diferentes. Porque a pessoa é orgulhosa, a pessoa não quer dar o braço a torcer. A pessoa: não, porque eu nasci assim e vou morrer assim. É síndrome de Gabriela. Lembra aquela música, Gabriela? Né? A pessoa não quer mudar, a pessoa não quer ver novos horizontes, não quer, quer continuar da mesma forma e continua do mesmo jeito, com os mesmos resultados. Vai continuar com os mesmos resultados. Aí fica culpando fulano, beltrano, ciclano, né? Aí depois botar a culpa no diabo. Não, porque é o diabo. O diabo é eu. Eu.
Você que não quer mudar, você que é orgulhoso e não quer aprender uma coisa nova, não quer se abrir, não quer vivenciar coisas novas. O próprio Senhor Jesus falou: eis que faço nova todas as coisas. Aí tem gente que quer continuar do mesmo jeito, a mesma novela, a mesma coisa, a mesma coisa. E aí não tem resultado e fica achando, procurando culpado por aí. Isso é orgulho, meu irmão. Isso é orgulho. Então, quando tiver orgulho, não vai ter milagre. Quando tiver orgulho, não vai ter multiplicação. Enquanto tiver orgulho, não vai ter o poder de Deus, a unção de Deus, né? Então, é isso. Porque com orgulho nós impedimos que Deus realize aquilo que Ele deseja fazer em nossas vidas, em nossas famílias, nosso trabalho, nosso ministério, né? Quando nos rendemos completamente, nós experimentamos a restauração que só Ele pode oferecer. Então tome posse dessa palavra no nome de Jesus, e Deus vai fazer um grande milagre na tua vida, no nome de Jesus.

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levante a mão. E cumprindo-se o dia de Pentecostes, estavam todos reunidos no mesmo lugar. E de repente, ouviu-se um som como de um vento veemente e impetuoso, e encheu a casa onde estavam assentados. E foram vistas por eles línguas.

Eu me lembro como se fosse hoje, no dia 7 de janeiro, há 2 anos atrás. Para quem não sabe, nós moramos em Joinville, Santa Catarina. E aquele dia nós tínhamos uma agenda em São Paulo, capital. Estava toda a família dentro do automóvel aquele dia. O meu pai estava na direção do carro. E nós pegamos a BR-101. Eu me lembro que aquele dia estava chovendo muito. Na sequência, BR-116. E no quilômetro 545, uma curva muito perigosa. Quando meu pai entrou para fazer aquela curva, tinha óleo naquele local. Meu irmão, escute só. O carro deu 2 giros de 360 graus e capotou do lado esquerdo da pista. O carro deu perca total, mas nós saímos ilesos daquele acidente para a honra e glória do Senhor Jesus. Eu entendo com isso que ninguém pode parar um adorador. Ninguém pode impedir o nosso louvor. Ainda que nos amarrem em uma prisão, não conseguem parar a nossa adoração, porque sai do nosso coração. E eu estou diante, nesta noite, de verdadeiros adoradores que adoram o Pai em espírito e em verdade. Quem sabe o inimigo tem tentado tirar você dos caminhos do Senhor, mas ele não conseguiu e nem vai conseguir, porque maior é o que está em nós do que o que está no mundo. E nada pode parar um adorador, nada pode impedir o nosso louvor. Tem adorador aqui neste lugar? Se tem adorador, levante a tua mão e dê um glória a Deus mais forte que você puder.

0: Que prazer, viu? Muito obrigado.
1: Deus abençoe.

0: fonte. Aleluia, Jesus. Aleluia.
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apesar das minhas fraquezas, eu faço um compromisso com o Senhor de ser fiel e não fazer mais a vontade da minha carne, mas a vontade do Senhor em mim. Por isso eu te peço, Senhor, sela este compromisso.

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Graças a Deus. Momento da palavra aqui na Rádio Águia FM. Momento de nós estarmos refletindo sobre a palavra de Deus, né? Nos alimentando desta palavra que é viva, que é poderosa, amém? E que nos faz adquirir fé, para assim nós vencermos todos os problemas, dificuldades, no nome de Jesus. Eu queria falar sobre você, com você hoje sobre confiança, né? Confiança. Inclusive foi a mensagem que nós ministramos ontem ali na igreja, no culto de primícias. E eu coloquei, eu sempre gosto de colocar um título nas mensagens que eu levo para a igreja. Eu coloquei aqui o título Confiando, Desconfiando. Sempre confie, desconfiando, né? E eu trouxe ali para a igreja uma reflexão, quero trazer aqui para você, a respeito de uma fábula, muito conhecida essa fábula, que tem a ver com esse assunto, que é a fábula do sapo e do escorpião. O escorpião, ele chega na beira do rio, e ali,

E em um diálogo com o sapo, conversando com o sapo, ele pede, né, um favor ao sapo. Ele diz assim: sapo, eu estou precisando chegar do outro lado. Você pode, por favor, aí me emprestar suas costas, eu ir nas suas costas, você me levar até o outro lado? E o sapo, respondendo o escorpião, falou: você está louco? Você vai me ferroar, você vai me picar e nós vamos afundar, eu vou morrer, você vai morrer, vamos morrer afogados. Aí o escorpião: não, não, que é isso, sapo, eu preciso chegar ao outro lado, eu tenho essa necessidade, eu não vou fazer nada com você, né? Só me leve que vai dar tudo certo. E o sapo então confiou na palavra do escorpião, né? O sapo confiou e deu a carona ali nas costas para o escorpião. Chegando no meio ali do rio, o escorpião, tchan, né, deu aquela picada, aquela ferroada no sapo. E o sapo olhou assim para o escorpião e falou: rapaz, você disse que não ia me ferroar, você disse que isso não ia acontecer. E o escorpião, ele falou: olha, me perdoe, mas é a minha natureza. A minha natureza é essa, eu não consegui me conter. E ali, você já sabe o que é que aconteceu, ambos afundaram e morreram, né? Morreram afogados, enfim, o sapo por conta do ferrão, e o escorpião morreu afogado ali junto com o sapo. Então, sempre confie desconfiando, né? Porque a natureza humana é desse jeito, a natureza humana é desse jeito. Principalmente quando nós queremos confiar em nós mesmos, né? A Bíblia diz que maldito o homem que confia no homem. Isso diz respeito justamente em confiar em si mesmo, né? Em confiar em si mesmo, também confiar em outras pessoas, né? Porque em quem nós devemos confiar realmente é em Deus. É em Deus, né? A nossa confiança depositada em Deus, ela nunca será desperdiçada, ela nunca será frustrada. Aqui no livro de Salmos, capítulo 9, versículo 10, a palavra de Deus diz assim: em ti confiarão os que conhecem o teu nome, porque tu, Senhor, nunca desamparaste os que te buscam. Então a nossa confiança, a minha confiança, a sua confiança tem que estar no Senhor. A Bíblia diz: uns confiam em carros, outros em cavalos, mas nós faremos menção de confiar no nome do Senhor, né? A gente vive aí num mundo marcado por incertezas, né? Existem aí os problemas financeiros, enfermidades, conflitos familiares, e aí vem os desafios do dia a dia, desafios espirituais que tentam minar, enfraquecer a nossa fé. Porém, aqui, a palavra de Deus, ela está nos ensinando que a verdadeira segurança nunca deve estar nas circunstâncias, mas no Senhor. É isso mesmo. Confiar em Deus é justamente isso, é descansar na certeza de que Ele sempre vai estar no controle de todas as coisas, mesmo quando a gente não entende, sabe o que está acontecendo. Então, a pergunta de hoje para você: em quem você tem colocado a sua confiança? Em Deus? Nos homens? Nas circunstâncias? Né? Meu irmão, confiar em Deus, em primeiro lugar, confiar em Deus é conhecer quem Ele é. É sábio, é certo de que confiança não pode dar para qualquer um, né? Mas a Bíblia diz aqui, que a gente leu em Salmo 9:10, ela afirma que aqueles que conhecem o nome do Senhor confiam nele. Então, se eu conheço a Deus, eu vou confiar, né? Se eu conheço quem é Deus, se eu sei quem é Deus, eu vou confiar. E quem é Deus? Deus é fiel, Deus é justo, Deus é misericordioso e Deus nunca muda. Quem muda somos nós, né? Nós que mudamos de opinião, nós que mudamos. Uma hora a gente fala uma coisa, outra hora a gente fala outra, né? Mas Deus não. Deus, Ele nunca muda, né? Deus, Ele nunca muda. A Bíblia fala em Hebreus, capítulo 13, lá no versículo 8. A Bíblia diz: Jesus Cristo é o mesmo ontem, hoje e será eternamente. Também, se eu não me engano, lá em Tiago, capítulo 1, versículo 17, isso mesmo, Tiago, capítulo 1, versículo 17, diz: ora, toda boa dádiva desce dos pais das luzes, a quem não há, em quem não há mudança, isso mesmo, em quem não há mudança. Então, Deus nunca vai mudar, né? Então, nele nós podemos confiar,
nele, ele não muda de opinião. Deus não muda de opinião. Deus não diz uma coisa agora e depois diz outra. Não, ele sempre vai ter ali aquela palavra, ele não muda, né? E confiar em Deus tem que ser em todo momento, meu irmão, em todo momento. Mesmo quando nós não entendemos. A gente vai ver grandes exemplos aí na Bíblia, né? Por exemplo, José, que foi vendido pelos irmãos. Moisés, né? Que ficou ali diante do Mar Vermelho. Daniel, que foi lançado ali na cova dos leões. O que é que esses homens tinham em comum? Confiança em Deus. Confiança naquilo que Deus prometeu. Confiança naquilo que é e que era Deus para a vida deles, né? Em todos os momentos, Deus já tinha ali para esses homens, Deus já tinha preparado o livramento. Eles confiavam nisso, eles confiavam na palavra de Deus. A Bíblia vai falar, deixa eu ver aqui, é lá em Provérbios, capítulo 3, Provérbios, capítulo 3, a partir do versículo 5, a Bíblia vai dizer: confia no Senhor de todo o teu coração e não te estribes no teu próprio entendimento, né? Por quê? Porque os pensamentos do Senhor não são iguais aos nossos pensamentos. Está lá em Isaías 55:8. Então, podemos e devemos confiar no Senhor. Porque a confiança em Deus, a confiança na palavra de Deus, ela vai fazer, sabe o quê? Eliminar todo o medo. Todo o medo. Eu falava ontem ali na igreja, por exemplo, da confiança que Davi tinha. O Davizinho. Eu não estou falando do rei Davi, não. Eu estou falando do Davizinho. Aquele menino de 1,5 metro que enfrentou um gigante de mais de 3 metros. Por que que ele fez isso? Por quê? Porque ele se achava o tal? Não, porque ele confiava em Deus. A confiança dele estava em Deus, né? Ele falou para o gigante: você pode vir a mim, vem. Com espada, com lança, né? Com escudo. Mas eu irei contra ti no meu nome? Não, ele falou: no nome do Senhor dos Exércitos. Então a confiança dele estava em Deus. Então, quando nós confiamos em Deus, nós não seremos frustrados. Mas às vezes, quando a gente confia no homem, quando confia nas instituições, quando confia, a gente é frustrado. Mas em Deus, quando a nossa confiança está em Deus, nós nunca seremos frustrados. Sabe por quê? Porque Deus sempre irá honrar aqueles que confiam nele. A Deus sempre vai honrar. A Bíblia vai falar de inúmeras pessoas que confiaram em Deus, que foram honradas por Deus. Abraão, Elias, Pedro, né, que andou ali sobre as águas, enfim. Ou seja, Deus sempre vai honrar aqueles que confiam nele, na sua palavra. A Bíblia diz lá em Jeremias, capítulo 17, versículo 7: bendito o homem que confia no Senhor. Aleluia. Salmos 37, versículo 5 diz: entrega o teu caminho ao Senhor, confia nele e tudo ele fará, meu irmão. Então confie no Senhor, deposite a sua confiança no Senhor, amém? A confiança no Senhor, em Deus, o Deus Todo-Poderoso, ela produz perseverança, e a perseverança vai fazer nós produzirmos esperança. E se nós tivermos esperança, nós vamos sim conquistar tudo aquilo que o Senhor tem para as nossas vidas, amém? Glória a Deus. Deus nunca vai abandonar quem confia nele. É a promessa aqui do Salmo, né, que a gente leu, Salmo 9, versículo 10. Porque tu, Senhor, nunca desamparaste os que te buscam, que confiam em ti. As pessoas podem falhar com você, homens podem falhar com você, podem ter duas palavras, né, dizer uma coisa e fazer outra, mas Deus não vai falhar. Os amigos, aqueles que dizem amigos, né, aqui, não, eu vou te ajudar, não, não sei o que e tal, podem falhar. Os recursos podem acabar, né, mas Deus sempre vai permanecer fiel. Ele sempre vai permanecer fiel. Lá em Hebreus, deixa eu ver aqui, em Hebreus capítulo 13, lá no versículo 5, o escritor de Hebreus vai dizer: nunca te deixarei e nunca jamais te abandonarei. Aleluia. É isso mesmo, meu irmão. Então, deposite a sua confiança no Senhor. Entregue o teu caminho ao Senhor, confia nele. Lance sobre ele toda a sua ansiedade, todo o excesso de preocupação, tá bom? Ele vai cuidar de você. Então, confie no Senhor. Vale a pena. Vale a pena confiar no Senhor. Amém? Glória a Deus. Esta é a palavra de Deus aqui na Rádio Águia FM 87,5. Você sempre ligado aqui na melhor
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1: Graças a Deus, mais um momento da palavra aqui na Rádio Águia FM 87,5, aqui para a região do Conjunto Sítio São João e para o mundo inteiro, né? Fortaleza, Ceará, Brasil, para o mundo inteiro, através da internet, da nossa rádio web. Vamos então aqui ouvir a palavra de Deus, que está no livro de Lamentações de Jeremias, no capítulo 3, versículo 22 em diante. A palavra de Deus, ela nos diz assim: as misericórdias do Senhor são a causa de não sermos consumidos, porque as suas misericórdias não têm fim, pois elas se renovam a cada manhã. Grande é a tua fidelidade, ó Deus. Que palavra poderosa, né? Nesta manhã aqui na rádio, nesse momento aqui na rádio, quero lembrar a todos que estão ouvindo esta programação: o nosso Deus, ele continua sendo fiel. Amém? É uma grande verdade, meu irmão. O nosso Deus, ele continua sendo fiel. A gente vive num mundo hoje, né, onde tudo muda. Tudo muda. As pessoas mudam, as circunstâncias mudam, os nossos sentimentos também mudam, não é verdade? Mas existe alguém que nunca muda. E esse alguém é o nosso Deus. A fidelidade dele, a fidelidade de Deus, não depende das circunstâncias e nem da nossa condição. Você sabia disso? Por quê? Porque a fidelidade de Deus, ela faz parte da própria natureza de Deus. O profeta Jeremias aqui, ele escreveu essas palavras que a gente acabou de ler aqui, em um dos momentos mais difíceis da história de Israel. Jerusalém ali estava destruída, o povo estava sofrendo, mas mesmo em meio à dor, ele conseguiu declarar: grande é a tua fidelidade, ó Deus. Que ensinamento, hein? Que ensinamento. Isso nos ensina que a fidelidade de Deus não é medida pelos momentos bons, mas ela é principalmente percebida quando passamos por lutas, por dificuldades, por adversidades. Talvez você está ouvindo aqui essa rádio, essa programação, talvez você caiu aqui, alguém compartilhou o link para você, você está ouvindo aí pelo 87,5, né? Talvez você está aí desanimado, talvez você esteja esperando uma resposta, talvez você esteja esperando um milagre, uma direção de Deus. Quero dizer para você que o Senhor não se esqueceu de você. O Senhor não se esqueceu de você. O tempo de Deus, entenda uma coisa, o tempo de Deus é perfeito. E aquilo que Ele prometeu, Ele vai cumprir. Aquilo que Ele prometeu, Ele vai cumprir. Olha só o que a palavra diz lá em 1 Tessalonicenses, capítulo 5, versículo 24. Diz assim: fiel é o que vos chama, o qual também o fará. Ele é fiel, meu irmão. Deus é fiel, sabe? Se foi Deus que fez a promessa, Ele mesmo vai cumprir, Ele mesmo vai cuidar de cumprir, sabe? É quando a nossa fé enfraquece, sabe? A gente tem que continuar crendo. Deus continua sendo o mesmo, Ele não muda, Ele não muda. Lá em 2 Timóteo 2:13, diz assim: se nós somos infiéis, se nós fomos infiéis, Ele permanece fiel, porque não pode negar-se a si mesmo. Olha que palavra poderosa. Isso aqui, lógico, aqui não é um incentivo, né? A gente não quer incentivar ninguém a viver de qualquer maneira. Ah, então quer dizer, se eu for infiel, Deus vai continuar sendo fiel? Não, a intenção aqui não é essa. Mas eu quero que você entenda que é aqui uma demonstração da imensidão, da graça e da constância. Deus é constante. Deus não é igual ao homem, né? Deus é constante no seu caráter. Ele nunca deixa e nunca deixará de cumprir a sua palavra. Por isso, nesta hora, neste momento, não permita que a dúvida, o grande problema é a dúvida, o medo, né? Ou as dificuldades venham roubar a sua confiança. Continue firme, porque o Deus que começou a boa obra, Ele é poderoso para cumprir, para completá-la, aleluia. A fidelidade de Deus te sustentou até aqui, foi ou não foi? Sim ou não? Então Ele vai continuar te sustentando. Ele vai continuar te sustentando. Meu irmão, que essa palavra, ela possa ser marcada aí no seu coração. Para que você nunca esqueça que Deus é fiel. E que, né, tem um ditado, uma frase, que é uma frase de efeito, diz assim: Deus nunca chega atrasado, mas Ele sempre chega na hora certa, não é? Porque Ele nunca vai abandonar os seus filhos. Amém? Então toma posse dessa palavra e creia: Deus é fiel, em nome de Jesus. Essa é a palavra de Deus aqui na Rádio Águia FM.

que precisam de uma palavra de ânimo. Levanta a tua cabeça. Calma.

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0: Aplauda o Senhor aí, gente.
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2: Graças a Deus, chegou aqui o momento da palavra de Deus na Rádio Águia FM. Vamos meditar um pouco na palavra do Senhor, porque a palavra de Deus, ela nos faz... ela nos fortalece, né? A palavra de Deus, ela nos faz adquirir fé. Com a fé a gente vence, com a fé a gente supera todas as dificuldades. Amém? Então olha só o que diz a palavra do Senhor aqui no livro do profeta Isaías, capítulo 40, versículo 31. Diz assim: mas os que esperam no Senhor renovarão as suas forças, subirão com asas como águias, correrão e não se cansarão, caminharão e não se fadigarão. Graças a Deus. Essa palavra eu tenho um pouco de, como é que eu posso dizer, familiaridade, né? Eu amo essa passagem. Alguns anos atrás, Deus ministrou ao meu coração essa passagem quando eu li um livro que falava sobre o assunto. E Deus falou muito forte comigo sobre a águia, né? Porque assim, todos nós enfrentamos tempestades, né? Todos nós enfrentamos tempestades na vida. Há dias em que os ventos da nossa vida parecem fortes demais, né? As lutas, parece que elas se multiplicam, né? Pensamos que a gente não vai conseguir continuar, a gente olha para um lado, olha para o outro, não vê uma saída. Mas aqui Deus, através da sua palavra, Ele fala que Ele nos daria forças. Ele nos daria forças. Deus, Ele nunca disse, o Senhor Jesus nunca disse que não haveria tempestades, mas Ele prometeu que nos daria forças para superá-las, para atravessá-las. Amém? Você crê? E falando da águia, interessante que a águia, ela possui uma característica impressionante. Quando as tempestades chegam, a águia não foge. Pesquise sobre isso, você vai ver. A águia não foge. Ao invés disso, meu irmão, a águia, ela abre as suas asas, ela utiliza da força do vento para subir ainda mais alto. É isso mesmo, é forte, o negócio é forte. E ela vai voando acima das nuvens escuras. Assim também acontece com aqueles que confiam no Senhor, mas os que confiam no Senhor são como os montes de Sião, que não se abalam, aleluia, mas eles voam como águias, eles voam acima das tempestades. Enquanto as circunstâncias aqui tentam nos derrubar, é ou não é verdade? Tentam nos desanimar. Quero dizer para você nessa manhã que Deus renova as nossas forças. Para que ele faz isso? Para nos elevar acima das dificuldades, das tempestades. Por isso, meu irmão, é necessário perseverar e continuar caminhando. Mesmo quando o caminho parece difícil, o negócio é permanecer firme. Quando tudo parece o contrário, sabendo que a vitória ela vem, sabe de quem? Do Senhor. É do Senhor, meu irmão. Cada luta que a gente enfrenta com fé, vai fortalecendo o nosso caráter. Sabe aquele ditado? Que não mata, fortalece. Se não te matou ainda, é porque, sabe o que aconteceu? Te fortaleceu. Você está aqui para contar história. Então você é águia, você vai subir acima das tempestades, você vai voar acima das tempestades. Como? O renovo vindo da parte de Deus. O renovo vindo da parte de Deus. O Senhor Jesus, ele fala lá em João 16:33. Ele fala assim, ó: tenho-vos dito isto para que em mim tenhais paz. No mundo tereis aflições, mas tende bom ânimo. Eu venci o mundo. Aleluia. Que palavra forte, hein? Uma palavra linda, maravilhosa. Lá em Gálatas 6:9 vai falar assim: não nos cansemos de fazer o bem, porque ao seu tempo ceifaremos, se não desfalecermos. Então, a gente vai colher. a gente vai colher. Mas se a gente está plantando chorando, a gente vai colher sorrindo. Como? Quando? Se a gente não desfalecer. Versículo 5, aliás, versículo 4 de 1 João capítulo 5 fala assim: porque todo o que é nascido de Deus vence o mundo, e esta é a vitória que vence o mundo, o que? A nossa fé. Aleluia, aleluia. Filipenses 4:13: porque todas as coisas posso naquele que me fortalece. A gente costuma falar muito nesse versículo aqui, Filipenses 4:13. Mas a gente, será que a gente lembra dos versículos anteriores? Que Paulo fala da luta que ele passa, da luta que ele passou, da luta que até chegar até ali. Ele fala: olha, eu aprendi a viver na abundância, na escassez. Ele vai falar de várias situações. Aí depois ele completa dizendo: posso todas as coisas daquele que me fortalece. Aleluia. Em 2 Timóteo 4:7 diz assim: combati o bom combate, acabei a carreira, guardei a fé. Então é luta, é batalha. A tempestade vem, a adversidade vem, a necessidade de combater. Mas Paulo fala: olha, eu acabei a carreira. É uma corrida, a gente está aí na corrida, a gente está aí caminhando, mas a gente vai acabar. Quando? Quando a gente guardar a fé. Quando nós não desistimos, quando nós agimos a nossa fé. Por isso eu quero dizer para você hoje: se você tem enfrentado uma tempestade, meu irmão, não desista. Continue confiando em Deus, continue confiando, continue crendo, continue orando, continue jejuando, continue fazendo aquilo que você tem feito. Deus está vendo, Deus vê as tuas lágrimas, Deus vê as tuas lágrimas. As lutas não duram para sempre, deserto é só um momento, aleluia. O mesmo Deus que renova as forças da águia renovará as tuas forças. Continue perseverando, lutando, continue crendo, porque aquele que permanece firme verá a fidelidade de Deus, experimentar a vitória que ele preparou. É isso que Deus quer, que você venha experimentar a vitória que ele preparou. Então, os que esperam no Senhor voarão com asas como águias. Aleluia. Glória a Deus. Não é à toa que o nome dessa rádio é a Rádio Águia FM, porque luta aqui tem muita, tempestade tem muita, mas a gente está voando. A gente está voando acima das tempestades, acima das circunstâncias, a cada dia vencendo, a cada dia, sabe, contando testemunho, porque o nosso Deus é fiel para cumprir aquilo que ele prometeu. Amém? Toma posse dessa palavra no nome de Jesus.

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